0: 5:07.
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1: Garantir que os centros de convivência e cultura se tornem uma política pública permanente em Minas Gerais foi a principal reivindicação de usuários, gestores e profissionais da saúde mental em audiência pública realizada na Assembleia Legislativa. A proposta prevê financiamento próprio para esses espaços que fazem parte da rede de atenção psicossocial e há mais de 30 anos unem atendimento de saúde mental, cultura, arte e convivência comunitária. Atualmente, Minas Gerais conta com 121 centros de convivência. A gestora de um desses centros, em Contagem, na região metropolitana, Adriana Mujica, defendeu o projeto como uma forma do Estado assumir o compromisso com essa política.
2: Porque políticas públicas não podem depender apenas da boa vontade de gestores ou de iniciativas isoladas, como sempre foi, né? Elas precisam de reconhecimento, financiamento e compromisso do Estado.
1: A conselheira estadual de saúde, Marta Elizabeth de Souza, destacou que esses espaços também têm um papel estratégico na mobilização por direitos nessa área.
3: Então, o centro de convivência dá uma oportunidade muito grande para os trabalhadores, para o gestor do centro de convivência, para a família dos usuários e para os usuários desenvolver esse senso e essa necessidade de ser cidadão, que é saber dos seus direitos, dos seus deveres e se organizar para poder lutar pela política pública da saúde, né, do SUS como um todo, dos serviços de saúde mental, da assistência social também.
1: Durante o debate, a deputada Bela Gonçalves, que pediu a audiência e é autora do projeto de lei para transformar esses centros em política pública, afirmou que 19 milhões de reais foram remanejados do Fundo Estadual de Saúde para a Secretaria de Estado de Justiça e Segurança Pública. Segundo ela, o recurso poderia ser destinado ao fortalecimento dos centros de convivência e outros serviços da rede de atenção psicossocial. A coordenadora do programa Arte na Saúde de Belo Horizonte, Valdirene Gomes, reforçou que a cultura precisa ser vista como parte da saúde.
4: A arte, ela faz parte do cuidado. Ela não é um complemento. Ela faz parte. Ela está dentro do cuidado da saúde, porque não existe saúde sem arte, sem cultura, sem lazer e sem a garantia de direito para as nossas crianças e adolescentes.
1: Um dos usuários desse serviço, Venerando da Silva Freitas, afirmou que o cuidado em saúde mental se constrói na convivência e não no isolamento, e por isso os centros são tão importantes.
5: Defender o centro de convivência, defender saúde mental, que respeita os direitos humanos, que acolhe a diferença e que acredita no potencial de cada ser humano. É dar dignidade a milhares de mineiros que só precisam de um espaço acolhedor para voltar a sorrir, pertencer, se sentirem autônomos.
1: Venerando fez um rap que foi apresentado na audiência para deixar marcado com arte o seu recado.
5: Disseram que eu não podia, que eu era um inválido, mas hoje eu ocupo o ônibus, a assembleia, o estádio, trabalho, estudo, namoro, sou um cidadão e sofrimento mental. Não me transformo em bicho, não. Tenho uma vida normal. Eu tenho o direito de errar, de cair, de levantar e de novo recomeçar. Sem manicômio judiciário, sem a sombra da opressão, autonomia é o remédio da nossa revolução.
1: Da Assembleia Legislativa em Belo Horizonte, Graziele Mendes.
0: 5 horas e 16 minutos.

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2: O direito do consumidor e do contribuinte é tema de uma comissão permanente na Assembleia de Minas. As relações de consumo, a qualidade e a distribuição de bens e serviços também entram na pauta da comissão, que avalia todos os projetos de lei sobre o tema. Discussões na área da economia popular e a repressão ao abuso do poder econômico também são tarefas assumidas pelos parlamentares, que promovem audiências e encaminham pedidos de providências aos órgãos responsáveis. 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

Agora faltam 10 minutos para 6 horas. 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
1: Uma vez a cada 4 anos, a população de Minas elege 77 deputados estaduais para compor a Assembleia Legislativa. 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É sempre importante não confundir. As competências da Assembleia são relacionadas somente a Minas Gerais. Órgãos e leis federais são de responsabilidade do Congresso Nacional. A legislação é uma das 6 principais funções da Assembleia. 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
0: 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Faltando 5 minutos para 6 horas.

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1: O piso salarial dos farmacêuticos e o pagamento de incentivos aos profissionais da assistência farmacêutica mobilizam a Comissão do Trabalho, da Previdência e da Assistência Social da Assembleia. Representantes da categoria denunciam diferenças salariais entre profissionais que exercem a mesma função e defendem a criação de um piso nacional para valorizar a profissão. Minas Gerais tem cerca de 32 mil farmacêuticos registrados. Hoje, quem trabalha em farmácias, drogarias e distribuidoras recebe cerca de R$ 6.500 para uma jornada de 44 horas semanais. Já os profissionais que atuam em hospitais, laboratórios, clínicas e no serviço público recebem salários entre R$ 2.500 e R$ 3.000.

0: R$ 1.000. A presidente do Conselho Regional de Farmácia de Minas, Fabiana Cristina, afirma que essa diferença salarial compromete a valorização dos farmacêuticos.
1: Existem vários profissionais, tanto na indústria farmacêutica, em laboratórios de análises clínicas, também na área hospitalar principalmente, que hoje a média salarial chega a menos de R$ 3.000.
0: Outra reclamação da categoria é o incentivo financeiro do programa Farmácia de Minas. Segundo os participantes da audiência, uma resolução da Secretaria de Estado de Saúde deixa a cargo das prefeituras a destinação dos recursos, o que faz com que o benefício não seja pago em todos os municípios. Jonas Rodrigues preside a associação que reúne farmacêuticos do programa. Ele defende mudanças para garantir o pagamento do incentivo a todos os profissionais.
2: A intenção nossa é solicitar que seja alterado isso e ser obrigatoriamente pago como gratificação, porque hoje, na resolução, ela diz que pode ser utilizado como remuneração. E a remuneração engloba diversas outras coisas que não seja somente a gratificação.
0: Representando a Secretaria de Estado de Saúde, a diretora estadual de Políticas de Assistência Farmacêutica, Carolina Dibai, apresentou o posicionamento do governo sobre o programa.
3: O recurso ele tem sido destinado aos municípios para valorização dos recursos humanos na assistência farmacêutica e cabe aos órgãos de controle, né, averiguar como que tem sido utilizado esse recurso nos municípios.
0: O Conselho Federal de Farmácia também defende a aprovação do projeto que cria um piso salarial nacional para a categoria. O assessor da instituição, Lucas de Sá, destaca a importância da proposta que tramita no Congresso Nacional para uniformizar a remuneração dos farmacêuticos no país.
4: O que nós temos feito agora na Comissão de Finanças e Tributação é mostrar a fonte para suprir esse impacto financeiro. Então, o relatório do deputado federal Wildo Rocha, relator do projeto na Comissão de Finanças e Tributação, traz a fonte orçamentária para o pagamento desse pequeno custo financeiro que o estudo apontou que há no projeto de lei.
0: Na Assembleia Legislativa, também tramita uma proposta de autoria da deputada Ana Paula Siqueira, que institui um piso salarial estadual para os farmacêuticos. O texto foi anexado ao projeto de iniciativa popular, que estabelece pisos para diversas categorias profissionais em Minas. A cobertura completa está em almg.gov.br. Da Assembleia Legislativa em Belo Horizonte, Flávio Júnior.
5: Agora são 6:10.

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1: A Comissão de Assuntos Municipais e Regionalização trata de questões relacionadas ao desenvolvimento urbano. Entre as atribuições desse colegiado estão o papel de valorizar a discussão de projetos sobre direito urbanístico, desenvolvimento das cidades e das regiões metropolitanas, aglomerações urbanas e questões que afetam as micro-regiões do estado. Além disso, são projetos de lei de competência desse órgão legislativo, a divisão administrativa e judicial e a criação, fusão e desmembramento de municípios. A Comissão de Assuntos Municipais é formada por 5 deputados efetivos e 5 suplentes. O presidente é o deputado Arnaldo Silva, do União, e o vice, o deputado Leleco Pimentel, do PT. Você pode acompanhar todas as ações da comissão e saber o dia e o horário das reuniões semanais no portal almg.gov.br.
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4: 6 horas e 22 minutos.

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1: 6 horas e 34 minutos.

0: Faltando agora 17 minutos para 7 horas.
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1: As comissões são um dos principais instrumentos de atuação parlamentar. Funcionam no Legislativo 22 comissões permanentes temáticas, mais a Comissão de Ética e Decoro Parlamentar, que atuam durante os 4 anos da legislatura. E cada um desses órgãos trata de temas de uma área específica. Pelo regimento interno, os presidentes e vices eleitos ficam nos cargos por 2 anos. Cabe às comissões fiscalizar as ações do Poder Executivo, discutir e opinar sobre projetos de lei em tramitação, realizar debates e audiências públicas, promover visitas para conhecer a realidade do Estado, além de convocar autoridades para prestar informações aos deputados. Assim, as comissões são um importante fórum de participação popular, onde o cidadão pode interferir no processo parlamentar, seja participando das reuniões e conhecendo mais sobre os temas, seja apresentando sugestões de mudanças nos projetos em tramitação. A composição das comissões é resultado de negociações entre os deputados e busca garantir, tanto quanto possível, a representação equilibrada dos grupos políticos presentes na Assembleia.
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2: 12 minutos para 7 horas.

0: Estado presta esclarecimento aos deputados sobre remoção de patrimônio histórico. Hoje é sexta-feira, 17 de julho. Executivo nega desaparecimento de acervo histórico da antiga residência dos governadores de Minas. Representantes do governo participaram de audiência para esclarecer a denúncia sobre o possível sumiço de peças do Palácio das Mangabeiras, na capital. Já a oposição solicita inventário completo dos itens que pertenciam ao prédio público. O tema mobiliza a Comissão de Cultura da Assembleia. Os representantes do Estado prestaram informações sobre a localização desse acervo. Também responderam questionamentos de parlamentares sobre a gestão do patrimônio público após a desativação da antiga residência oficial dos governadores. Desde 2019, o imóvel abriga atividades culturais, turísticas e é aberto à visitação pública. O Estado transferiu a administração do espaço para uma empresa com esse propósito específico, que tem como sócia a Codenge, uma empresa estatal. A diretora-presidente da Codenge, Luísa Barreto, apresentou uma relação dos itens retirados. A lista tem mais de 3.900 peças relacionadas ao Palácio das Mangabeiras e inclui mobiliário, quadros, tapetes, livros, talheres em prata e itens que estariam sob a guarda da própria Codenge ou ainda deslocados para outros prédios públicos, como o Palácio da Liberdade, o Palácio Tiradentes, a Fundação Clóvis Salgado e a Biblioteca Pública. É o que afirma Luísa Barreto.
1: Essa reunião, ela deriva, né, de um assunto que se inicia na Comissão de Cultura, ainda na Assembleia Fiscaliza, e depois denúncias posteriores que falavam, eventualmente, de desaparecimento de bens. Importante esclarecer que não existe desaparecimento de bens. Todos os bens estão armazenados, inventariados, eles são distribuídos entre os órgãos públicos estaduais.
0: Mas o deputado Leleco Pimentel, do PT, que visitou o Palácio e denunciou a remoção das peças, voltou a cobrar do Estado um inventário completo de tudo o que existia no local até a desativação. O parlamentar acrescenta que a medida é importante para avaliar possíveis danos à preservação do patrimônio histórico. Ainda na reunião, outros integrantes da oposição ao governo e representante do setor cultural questionaram o uso comercial do palácio e os impactos dessas atividades na conservação do imóvel. O conteúdo completo dessa audiência está no portal almg.gov.br. Da Assembleia Legislativa em Belo Horizonte, Luiz Felipe Balona.
2: 7:02.
0: .br, da Assembleia Legislativa em Belo Horizonte, Luiz Felipe Balona.
2: 7:02.

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1: A Assembleia promove capacitação sobre práticas de conservação da água e do solo. O conteúdo é oferecido pela Escola do Legislativo, por meio de um curso à distância que está com inscrições abertas. A iniciativa faz parte das ações do Parlamento Estadual para enfrentar os efeitos dos extremos climáticos em Minas Gerais. O projeto Construção de Barraginhas e Outras Práticas Mecânicas de Conservação de Água e Solo é resultado do seminário técnico Crise Climática em Minas Gerais, Desafios na Convivência com a Seca e a Chuva Extrema, realizado em 2024. E foi uma das ações adotadas pela Assembleia para ampliar a construção de barraginhas em regiões que convivem com a escassez hídrica, ou seja, a abertura de pequenas bacias de contenção para reter as águas de chuvas nessas áreas. A iniciativa já é uma realidade nas cidades de Mirabela, no norte de Minas, Virgem da Lapa, no Vale do Jequitinhonha, e Periquito, no Vale do Rio Doce, e inclui a capacitação de técnicos e parcerias com prefeituras e a Emater. O engenheiro agrônomo e técnico da Empresa Brasileira de Agropecuária, a Embrapa, Luciano Cordoval, implementou o projeto, que recebeu premiações, o que contribuiu para a divulgação da iniciativa por todo o país.
2: Começamos a candidatar alguns prêmios e vencemos dois prêmios importantes, que foi o da Fundação Banco Brasil e da Petrobras, e houve dois patrocínios. E esse patrocínio foi muito bom, que a gente avançou pelo país treinando, capacitando, principalmente fazendo unidade demonstrativa e capacitando pessoas para ficar eles virarem o multiplicador em cada região.
1: Os recursos vêm do Programa de Conversão de Multas Ambientais definido por legislação da ALMG. A norma permite a conversão de até 50% do valor das multas ambientais simples em serviços de prestação, melhoria e recuperação da qualidade do meio ambiente e em projetos socioambientais realizados pelo Estado, como destaca o consultor de meio ambiente da Assembleia, Júlio Bedê.
3: O que a gente quer é mostrar para os prefeitos é que com recursos próprios e as máquinas da prefeitura, com colaboração dos produtores rurais, eles já conseguem fazer um movimento de mobilização e preparação dessas regiões para aumento de resiliência com relação às mudanças climáticas.
1: O objetivo do curso é apresentar para gestores municipais, vereadores, sindicatos e associações de produtores rurais as tecnologias e práticas mecânicas que contribuem para aumentar a disponibilidade de água no meio rural e prevenir enchentes e erosões. O conteúdo do curso foi elaborado pela Emater, Embrapa, Senar e Assembleia. A carga horária é de 6 horas. Mais informações e inscrições pela plataforma de ensino à distância da Escola do Legislativo, no ead.almg.gov.br. Da Assembleia Legislativa em Belo Horizonte, Sávia Moraes.
0: 7 horas e 16 minutos.

0: 7:24.
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2: Enquanto o Brasil debate jornadas de trabalho mais humanas, como o fim da escala 6x1, uma realidade brutal ainda persiste no país: o trabalho escravo contemporâneo. E Minas Gerais lidera o número de casos identificados, por isso é uma pauta constante na Assembleia Legislativa e tema do Politiza, podcast da Rádio Assembleia. Só em 2025, mais de 2.700 pessoas foram resgatadas em condições análogas à escravidão no Brasil, segundo o Ministério do Trabalho e Emprego. E Minas Gerais lidera o número de casos identificados. Na chamada lista suja do trabalho escravo, divulgada pelo governo federal, aparecem mais de 120 empregadores autuados no estado. E quem viveu essa realidade relata que o trabalho escravo contemporâneo começa com promessas de emprego e termina em dívida, medo e perda da dignidade. Em audiência na Assembleia de Minas, o coordenador da Articulação dos Empregados Rurais de Minas Gerais, Jorge Ferreira, que já foi vítima desse tipo de exploração, lembrou do que viveu e viu.
3: O patrão não rouba a hora extra, ele rouba a dignidade humana das pessoas. É disso que nós estamos falando quando falamos do trabalho escravo. É do cara pegar um trabalhador lá na Bahia ou no Vale de Quitionha, de uma cama, ainda que simples, e colocar ele para dormir no chão. Tirar a mulher que está lavando a roupa dela num tanquinho ou numa máquina e colocar ela para lavar roupa num pneu com um pedaço de lona preta. De colocar os camaradas para trabalhar de domingo a domingo sem nenhum descanso. Pega no serviço às 4 da manhã, às 6 da noite, eles estão trabalhando ainda. Sem receber adicional de salubridade, sem receber hora extra, recebendo salário mínimo mais alguma coisa.
2: E um dos aspectos mais perversos é que muitas vítimas nem conseguem se reconhecer nessa condição, como lembrou a desembargadora Juliana Vignoli, também em audiência na Assembleia de Minas.
4: Que eu vi as pessoas comendo comida estragada, água podre, dormindo dentro de fornos. Tinha gente chorando quando foi resgatado, pedindo desculpa para os fazendeiros.
2: E a doutora em Direito do Trabalho e coordenadora da Clínica de Trabalho Escravo da UFMG, Lívia Miralha, explica que um dos maiores desafios para responsabilizar empresas que cometem esse crime é que, em geral, elas contratam serviços de fornecedores menores.
5: E aí que mora o grande problema, porque ela lava as mãos, fala, já rompi meu contrato, eu não contrato mais. Só que se essa pequena ou média empresa, a produção era 98%, 100% destinado, o que, que a gente vê? Essa empresa sem capacidade econômica e sem patrimônio para poder pagar o que ela está devendo para esses trabalhadores.
2: Os casos acontecem principalmente no meio rural, mas também nas cidades e dentro de casas de família. A discussão completa sobre trabalho escravo contemporâneo está no Politiza, o podcast da Rádio Assembleia. E a convidada é a professora Lívia Miralha, referência nacional no tema. 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Da Assembleia Legislativa em Belo Horizonte, Graziele Mendes.

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1: Agora são 7 horas e 31 minutos.

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1: A Assembleia Legislativa de Minas é o poder do Estado que reúne 77 deputados eleitos pelo povo mineiro. O Palácio da Inconfidência, na capital mineira, é a sede principal da LMG desde o ano de 1972. É onde acontecem as reuniões, votações de plenário e audiências públicas das comissões e muito mais. Alguns gabinetes parlamentares também ficam no Palácio. Outros deputados despacham do Edifício Tiradentes, prédio em frente ao Palácio da Inconfidência. O edifício também abriga setores administrativos do Poder Legislativo Estadual. A estrutura física do Parlamento também conta com o prédio da Escola do Legislativo, destinado a cursos, palestras e oficinas de educação política promovidos pela LMG, e com o edifício Carlos Drummond de Andrade, que abriga o Espaço Cidadania e o PROCON Assembleia. A LMG é uma casa aberta à população que recebe visitas presenciais ou virtuais. Saiba mais em almg.gov.br. 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
0: 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Estão faltando 11 minutos para as 8 horas.

0: 7 minutos para as 8 horas.
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3: A falta de regras para o licenciamento ambiental de data centers de inteligência artificial pode ampliar o impacto desses empreendimentos sobre o consumo de água, energia e a qualidade de vida da população. A preocupação é de parlamentares, especialistas e representantes do governo que defendem a criação de normas para evitar a instalação desordenada dessas estruturas em Minas Gerais. Os data centers são centros de processamento e armazenamento de dados que sustentam serviços digitais e sistemas de inteligência artificial. Com restrições ambientais cada vez maiores no norte global, empresas do setor direcionam investimentos para países como o Brasil. Em Minas, o projeto da multinacional RT1, em Uberlândia, no Triângulo, tem investimento previsto de 6 bilhões de reais. Mas a unidade pode consumir até 400 megawatts de energia, volume suficiente para abastecer cerca de 1 milhão e 600 mil residências, além de utilizar até 1 milhão e 700 mil litros de água por dia, em uma região com histórico de escassez hídrica. Cíntia Piccolo dirige uma instituição que alinha políticas tecnológicas com direitos humanos e justiça socioambiental. Segundo ela, uma proposta federal de incentivo a data centers em análise no Congresso não prevê salvaguardas ambientais e sociais para a instalação desses empreendimentos no país.
4: Ela foi aprovada em regime de urgência na Câmara dos Deputados, agora está no Senado Federal, com muita pressão, muito lobby para que ela passe. A forma como está hoje, o Redata ele prioriza incentivos econômicos sem trazer salvaguardas proporcionais, porque não tem regras sobre licenciamento ambiental, não tem regras de transparência, de monitoramento do uso da água. Então a gente está discutindo como atrair investimento antes de definir as regras que vão proteger o próprio interesse público.
3: Já o secretário de Estado de Meio Ambiente, Lisandro Siqueira, defende a criação de regras específicas para o licenciamento ambiental de data centers de IA. Ele destacou uma orientação do Conselho Nacional de Meio Ambiente, publicada em junho.
5: Essa é a moção do Conselho, demandar a edição urgente por este Conselho de diretrizes específicas para o licenciamento ambiental de data centers, para inteligência artificial, classificando como atividade efetiva potencialmente poluidora, o que me parece muito óbvio. Assegurando obrigatoriedade de estudos ambientais compatíveis, estabelecimento de critérios de eficiência energética e eficiência hídrica, estabelecimento de critérios de exclusão para instalação em áreas de estresse hídrico.
3: Para a deputada Bela Gonçalves, do PT, o maior problema é o vazio legislativo atual sobre o licenciamento ambiental dessas estruturas.
6: Muito nos preocupa o vazio legislativo que o Brasil tem para lidar com esse tipo de licenciamento. Porque, aproveitando-se do vazio legislativo, muitos empreendimentos se instalam de forma pouco cuidadosa. Antes que o Brasil também tenha estudos suficientes que garantam soberania dos nossos dados e informações para determinar como deve ser feito, como deve ser licenciado e também quais as medidas mitigadoras para que a gente tenha o bom proveito.
3: Como encaminhamento da audiência, a Comissão de Meio Ambiente da Assembleia vai propor a criação de um grupo de trabalho para discutir os impactos da instalação de data centers em Minas e elaborar regras para incluir esses empreendimentos entre as atividades sujeitas ao licenciamento ambiental no estado. O conteúdo completo da reunião está disponível em almg.gov.br. Da Assembleia Legislativa em Belo Horizonte, Flávio Júnior.

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2: Indicação da deputada Ione Pinheiro para a conselheira do Tribunal de Contas é aprovada pelo plenário. A parlamentar foi eleita por unanimidade, recebendo 70 votos dos colegas de Assembleia. O resultado agora será comunicado ao governador, responsável por fazer a nomeação para o cargo. Com a eleição, a deputada Ione Pinheiro se torna a primeira mulher indicada pela Assembleia para o Tribunal de Contas. Muito emocionada, a parlamentar agradeceu o voto dos colegas e o carinho de familiares e apoiadores partidários. Com a trajetória política ligada a Ibirité, a parlamentar ressaltou os laços com a cidade da Grande BH, onde também construíram carreira política diversos familiares da deputada. Na Assembleia, Ione Pinheiro está no terceiro mandato consecutivo. Também é procuradora-geral da Procuradoria da Mulher da Assembleia, o órgão criado para promover políticas públicas e ações educativas em favor da população feminina. No discurso de agradecimento na tribuna do plenário, a parlamentar também homenageou a memória da mãe, Irene Pinheiro, que atuou por 60 anos na educação. Já em entrevista após a eleição, destacou a importância da participação feminina na política e da mulher ocupar cada vez mais espaços de poder na sociedade. Segundo a parlamentar, no Tribunal de Contas do Estado, o interesse público e a proximidade com a população vão continuar guiando a sua atuação.
3: Eu falo que a missão do Tribunal de Contas, gente, é muito bonita, né, linda? Defender, né, o cidadão, é defender o mineiro, é ser guardiã da sociedade. Então eu vou deixar, como diz, de ser deputada, de pedir voto, ser político, mas eu vou ajudar, né, vou contribuir na fiscalização, vou contribuir no combate à corrupção, no combate às desigualdades. Nós vamos, através de políticas públicas, olhar se elas realmente estão sendo feitas e se está atendendo a população, principalmente aquela que mais precisa.
2: A deputada Ione Pinheiro vai ocupar a vaga do ex-conselheiro Mauri Torres, que se aposentou. Nesta legislatura, outros dois deputados estaduais foram eleitos para o Tribunal de Contas: Alencar da Silveira Júnior e o presidente da Assembleia, Tadeu Leite, que ainda não tomou posse. O TCE é o órgão responsável por fiscalizar a aplicação dos recursos públicos. Também julga as contas do governo do estado e dos 853 municípios mineiros. É composto por 7 conselheiros, dos quais 4 são indicados pela Assembleia e outros 3 são escolhidos pelo governador. Da Assembleia Legislativa em Belo Horizonte, Luiz Felipe Balona.
1: 8 horas e 2 minutos.

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1: Quem busca informações sobre eleições em Minas Gerais agora encontra os dados de forma mais rápida e intuitiva. O site Eleições, elaborado pela Assembleia Legislativa, passou por uma reformulação que facilita a navegação e melhora a experiência dos usuários. A principal novidade está na organização das consultas. Antes, o acesso era feito principalmente pelo ano da eleição. Agora o cidadão pode começar a busca pelo cargo eletivo de interesse, como deputado estadual, deputado federal, senador, governador ou prefeito. O site reúne os resultados das eleições federais e estaduais de 2014, 2018 e 2022, além das eleições municipais de 2016, 2020 e 2024. Após o pleito deste ano, os dados de 2026 também serão incorporados à plataforma. Outra mudança é a integração dos conteúdos jornalísticos produzidos pela Assembleia. Reportagens, análises e perfis de eleitos passaram a ficar disponíveis junto com as informações eleitorais. Continuam disponíveis serviços como resultados por município e região, distribuição de vagas por partido e relação dos candidatos eleitos, com diferentes opções de consulta. A nova estrutura foi testada por usuários antes do lançamento. Segundo a equipe responsável, os participantes utilizaram naturalmente o menu organizado por cargo, confirmando que o novo formato tornou a navegação mais simples. Criado em 1994, o site Eleições da Assembleia se consolidou como referência em informações eleitorais em Minas. Um dos diferenciais é a possibilidade de consultar os resultados por diferentes divisões regionais do estado, facilitando análises e comparações. Com a reformulação, a Assembleia busca ampliar o acesso da população aos dados eleitorais e tornar a consulta às informações cada vez mais simples e transparente. Acessar o site Eleições da Assembleia é rápido. Basta digitar eleições.almg.gov.br. Da Assembleia Legislativa em Belo Horizonte, Flávio Júnior.
2: 8 horas e 14 minutos.

0: Agora 8 horas e 24 minutos. 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
1: Troca do sistema de gestão hospitalar gera dificuldades no atendimento da FEMIG. O novo programa é responsável pelos prontuários médicos, prescrições e liberação de medicamentos nas unidades da Fundação Hospitalar do Estado de Minas Gerais. O tema preocupa a Comissão de Direitos Humanos da Assembleia. A rede FEMIG conta com 15 unidades entre hospitais gerais, especializados e de pronto-socorro e tem abrangência em todo o estado. Com a proposta de modernizar o atendimento na rede, a FEMIG começou a implantar o novo sistema de gestão hospitalar a partir de 2022. Mas passados mais de 3 anos do início dessa implantação, a adaptação ao novo programa ainda é um desafio para muitos servidores. Isso porque os trabalhadores estariam convivendo com lentidão e instabilidade do sistema, atrasos na liberação de medicamentos e muitas vezes usando computadores obsoletos. Na maternidade, Odete Valadares, primeira unidade a adotar o sistema TASE, os servidores ainda encontram barreiras para usar a ferramenta, como explica a técnica operacional da unidade, Marina Lopes.
2: Eu estou há 3 anos trabalhando no TASI. Nenhum dia sequer eu trabalhei sem necessidade de fazer ajuste para que nenhum paciente ficasse sem ser atendido. Quer seja um paciente internado, quer seja um paciente externo. Eu costumo dizer que eu deixei de ser servidora para ser ajeitadora.
1: Já a assessora de gestão estratégica e qualidade da FEMIG, Érica Pereira, reconhece as dificuldades, mas defende o avanço na implantação do sistema.
3: Nós, gestores, também estamos aprendendo a lidar com o novo sistema. Então, nós estamos aprendendo a gerar relatórios dentro desse sistema, avaliar esses relatórios e, a partir daí, construir melhorias, que é o nosso principal foco.
1: A reunião contou com a presença de dezenas de trabalhadores da rede FEMIG. Os participantes também reivindicaram melhores condições de trabalho, em especial redução na jornada dos técnicos operacionais. É o que explica a servidora Lenise Dias, da Casa de Saúde Santa Isabel.
4: Esse tratamento diferenciado ele só piora quando você vai comparar auxiliares administrativos que estão nos hospitais como quem está na cidade administrativa. Eles têm direito a fazer até teletrabalho. E a gente que está na área de risco junto com vocês, que estamos no atendimento dos hospitais, não conseguimos essa redução.
1: O deputado Lucas Lasmar, da Rede, que pediu a reunião, fez um histórico de visitas que participou em unidades da FEMIG e cobra do Estado melhores condições de funcionamento da rede.
5: Internet insuficiente para suportar a plataforma, computadores obsoletos, sem capacidade para o sistema, duplicidade de prescrições e falha no registro clínico. Isso é muito grave, o que a gente enxergou lá, atraso na liberação de medicamentos, é a burocracia. Gestão tem que ter, mas tem que ser mais fácil para o profissional. Nós temos que focar aí na assistência.
1: O conteúdo completo dessa audiência está no almg.gov.br. Da Assembleia Legislativa em Belo Horizonte, Luiz Felipe Balona.

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2: Agora são 8 horas e 32 minutos.

0: Faltam agora 16 minutos para as 9 horas.
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1: Os recursos hídricos, o solo, a fauna e a flora têm espaço de debates garantido na Assembleia Legislativa. É na Comissão de Meio Ambiente e Desenvolvimento Sustentável, que também cuida de questões que envolvem o uso e a conservação das riquezas naturais. A política ambiental, a preservação da biodiversidade e a proteção de ecossistemas são temas debatidos pela comissão, que tem ainda discussões sobre o uso racional dos recursos naturais e a consciência ambiental. A comissão é formada por 5 deputados efetivos e 5 suplentes, que se reúnem toda semana na Assembleia, sob o comando do presidente, deputado Tito Torres, do PSD, e da vice, deputada Ione Pinheiro, do União. Você pode acompanhar as ações da Comissão de Meio Ambiente e Desenvolvimento Sustentável no portal almg.gov.br.
0: 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Agora faltam 13 para as 9.

0: Faltam 6 minutos para as 9 horas. 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
1: Depois do Estado lançar um protocolo pioneiro voltado para a saúde das vítimas da mineração em Minas, o desafio agora é tirar as metas do papel e garantir que essa população receba atendimento médico especializado. Para comunidades e especialistas, o documento só vai ter valor se chegar à ponta do SUS, Sistema Único de Saúde. O tema foi debatido na Comissão de Direitos Humanos da Assembleia de Minas. Com 320 barragens em 61 municípios, o Estado lançou, por meio da Secretaria de Saúde, em fevereiro de 2026, um protocolo de assistência que é o primeiro do Brasil voltado para pessoas expostas às substâncias químicas da mineração. O texto foca em 5 metais pesados: manganês, arsênio, cádmio, chumbo e mercúrio, que foram identificados nas áreas de desastres em estudos, de acordo com a referência técnica da Secretaria, Gabriela Nunes. Ela afirma que a ideia é que seja uma ferramenta de apoio para quem está na linha de frente.
2: Dentro do protocolo, a gente traz a importância literária de todos esses metais. Falamos sobre o atendimento, sobre a importância da vigilância e estar caminhando com a gente e sobre a promoção e a proteção da saúde. O objetivo principal desse protocolo é aperfeiçoar e dar apoio aí aos profissionais de saúde e os gestores que estão aí na linha de frente.
1: Mas apesar do avanço técnico, a coordenadora da Fiocruz Minas, Zélia Profeta, defende a criação de linhas de cuidado para organizar o fluxo do paciente desde a entrada no posto de saúde até o tratamento especializado e garantir que as metas saiam do papel. Segundo ela, os problemas apresentados pelas vítimas de tragédias ocorridas em Minas, como o rompimento da barragem de Brumadinho em 2019, que resultou em muitos casos de doenças de pele e transtornos de saúde mental, já são uma referência.
3: A nossa sugestão é que a gente faça uma oficina, já pensa aí em junho, talvez, para começar a pensar os fluxos, pensar as linhas, os fluxos e os pactos. Porque isso tem que ser pactuado, né? O gestor com a sua equipe, com a população, porque as linhas de cuidado, elas são isso, né? São construções onde a gente faz pactuações e tem compromissos, que a gente já entende que nós temos um acúmulo grande de conhecimento para já pensar as linhas de cuidado.
1: No território, a realidade é de falta de informação, segundo Jaqueline Martins, do Quilombo de Gesteira. Ela denuncia subnotificação de doenças nas cidades minerárias e falta de retorno para a população sobre as coletas de água e exames realizados.
4: É as pessoas entrando no nosso território, fazendo as coletas, fazendo análise, mas a devolutiva dos exames, dos laudos, não é passada para a população. Eles fazem para cumprir um papel, para falar que está fazendo, mas a população mesmo está desassistida.
1: O governo estadual afirmou que está elaborando um plano que inclui oficinas de escuta e capacitação em toxicologia para os profissionais envolvidos. Para apoiar essa estruturação, a deputada Bela Gonçalves, do PT, informou o destino de uma emenda parlamentar.
5: Esse ano eu destinei uma emenda parlamentar de R$ 600 mil para que a gente possa estruturar a política de atenção à saúde dos atingidos pela mineração. Nós sabemos que grande parte disso tem que ser custeado pelas poluidoras, pelas mineradoras criminosas, mas também nós, deputados e deputadas, podemos contribuir para que a gente tenha aqui inovações e propostas que consigam aumentar o controle social das pessoas sobre a aplicação desse protocolo de saúde.
1: Segundo a deputada, essa foi a 4ª audiência realizada pela Comissão de Direitos Humanos desde 2023 sobre a saúde dos atingidos por barragens no estado. Da Assembleia Legislativa em Belo Horizonte, Graziele Mendes.
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1: Executivo nega desaparecimento de acervo histórico da antiga residência dos governadores de Minas. Representantes do governo participaram de audiência para esclarecer a denúncia sobre o possível sumiço de peças do Palácio das Mangabeiras, na capital. Já a oposição solicita inventário completo dos itens que pertenciam ao prédio público. O tema mobiliza a Comissão de Cultura da Assembleia. Os representantes do Estado prestaram informações sobre a localização desse acervo. Também responderam questionamentos de parlamentares sobre a gestão do patrimônio público após a desativação da antiga residência oficial dos governadores. Desde 2019, o imóvel abriga atividades culturais, turísticas e é aberto à visitação pública. O Estado transferiu a administração do espaço para uma empresa com esse propósito específico, que tem como sócia a Codenge, uma empresa estatal. A diretora-presidente da Codenge, Luísa Barreto, apresentou uma relação dos itens retirados. A lista tem mais de 3.900 peças relacionadas ao Palácio das Mangabeiras e inclui mobiliário, quadros, tapetes, livros, talheres em prata, itens que estariam sob a guarda da própria Codenge ou ainda deslocados para outros prédios públicos, como o Palácio da Liberdade, o Palácio Tiradentes, a Fundação Clóvis Salgado e a Biblioteca Pública. É o que afirma Luísa Barreto.
2: Essa reunião, ela deriva, né, de um assunto que se inicia na Comissão de Cultura, ainda na Assembleia Fiscaliza, e depois denúncias posteriores que falavam, eventualmente, de desaparecimento de bens. Importante esclarecer que não existe desaparecimento de bens. Todos os bens estão armazenados, inventariados, eles são distribuídos entre os órgãos públicos estaduais.
1: Mas o deputado Leleco Pimentel, do PT, que visitou o Palácio e denunciou a remoção das peças, voltou a cobrar do Estado um inventário completo de tudo o que existia no local até a desativação. O parlamentar acrescenta que a medida é importante para avaliar possíveis danos à preservação do patrimônio histórico. Ainda na reunião, outros integrantes da oposição ao governo e representante do setor cultural questionaram o uso comercial do palácio e os impactos dessas atividades na conservação do imóvel. O conteúdo completo dessa audiência está no portal almg.gov.br. Da Assembleia Legislativa em Belo Horizonte, Luiz Felipe Balona.
0: Agora, 9 horas, 3 minutos.

0: Agora, 9 horas e 12 minutos.
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4: As questões que envolvem os direitos humanos são tratadas de forma especial na Assembleia. Os deputados são responsáveis pela análise de fatos que envolvem a defesa dos direitos individuais e coletivos, direitos políticos, direitos de grupos sociais minoritários, que são aqueles que sofrem algum tipo de exclusão ou discriminação, como mulheres e negros. Nas reuniões, os cidadãos são ouvidos com frequência em audiências públicas na Assembleia para relatar denúncias ou pedir providências contra o abuso dos direitos. A comissão é formada por deputados efetivos e 5 suplentes. Neste biênio, a comissão está sendo comandada pela presidente deputada Bela Gonçalves, do PSOL, e pela deputada Andréia de Jesus, do PT. Você pode acompanhar todas as ações da comissão e saber o dia e o horário das reuniões semanais no portal almg.gov.br.
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0: Agora 9:24.
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3: A integração entre o esporte, a cultura e o turismo é ressaltada em audiência no Legislativo. O encontro debateu norma em vigor no Estado que autoriza a transferência da Subsecretaria Estadual de Esportes, antes vinculada à área social, para a Secult, pasta que cuida da política cultural e turística de Minas Gerais. A audiência ocorreu na Comissão de Esporte, Lazer e Juventude da Assembleia e mobilizou autoridades públicas e representantes de entidades ligadas ao esporte mineiro. O deputado Coronel Henrique do PL, que presidiu o encontro, é também o autor do projeto que deu origem a essa lei. O parlamentar ressalta a sinergia do esporte com a promoção do turismo e da cultura do Estado.
4: Durante vários momentos aqui do meu mandato, eu tive várias situações demonstrando na prática como que o esporte está intimamente ligado à cultura e turismo como política pública. Eu me recordo quando o vice-governador Matheus Simões e o secretário de Cultura e Turismo, Leônidas, estavam em Paris assinando o convênio para trazer o Campeonato Mundial de Mountain Bike para Araxá. E quem foi lá, junto com o governador, para trazer um evento de esporte para Minas Gerais, foi o secretário de Cultura e Turismo.
3: Mesmo com a lei em vigor, a realocação das políticas de promoção do esporte para a Secult ainda não foi efetivada pelo Executivo. Mas, segundo o parlamentar, esse processo já estaria bem pavimentado com o governo do Estado. E no que depender da Secretaria Estadual de Cultura e Turismo, a mudança será bem-vinda. Quem garante é a titular da pasta, secretária Bárbara Bottega.
5: Entendo a pertinência da sinergia do esporte com a Secretaria de Cultura e Turismo. Acho que não tem exemplo melhor que a gente possa dar da sinergia entre o turismo e a atividade esportiva através de captação de grandes eventos. A perspectiva de grandes eventos esportivos, ela está intimamente relacionada, obviamente, à pauta da cultura e do turismo.
3: Já o subsecretário estadual de esportes, Tomás Tavares, ressalta o impacto positivo do esporte para a promoção social das comunidades.
6: A gente hoje consegue, através do esporte em Minas Gerais, trazer números muito impactantes, trazer políticas públicas que realmente estão chegando cada vez mais forte nos nossos municípios, nas nossas regiões, nos nossos públicos, como esporte escolar.
3: A lei que autoriza o Estado a transferir a Subsecretaria de Esportes para a Secult é a de número 25.751, de 2026. Para consultar essa e outras normas aprovadas pelos deputados estaduais, basta acessar almg.gov.br. Da Assembleia Legislativa em Belo Horizonte, Luiz Felipe Balona.

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1: Agora, 9 horas e 31 minutos.

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2: 9 horas e 45 minutos.

0: 9:54.
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3: Enquanto o Brasil debate jornadas de trabalho mais humanas, como o fim da escala 6x1, uma realidade brutal ainda persiste no país: o trabalho escravo contemporâneo. E Minas Gerais lidera o número de casos identificados, por isso é uma pauta constante na Assembleia Legislativa e tema do Politiza, podcast da Rádio Assembleia. Só em 2025, mais de 2.700 pessoas foram resgatadas em condições análogas à escravidão no Brasil, segundo o Ministério do Trabalho e Emprego. E Minas Gerais lidera o número de casos identificados. Na chamada lista suja do trabalho escravo, divulgada pelo governo federal, aparecem mais de 120 empregadores autuados no estado. E quem viveu essa realidade relata que o trabalho escravo contemporâneo começa com promessas de emprego e termina em dívida, medo e perda da dignidade. Em audiência na Assembleia de Minas, o coordenador da Articulação dos Empregados Rurais de Minas Gerais, Jorge Ferreira, que já foi vítima desse tipo de exploração, lembrou do que viveu e viu.
4: O patrão não rouba a hora extra, ele rouba a dignidade humana das pessoas. É disso que nós estamos falando quando falamos do trabalho escravo. É do cara pegar um trabalhador lá na Bahia ou no Vale de Quitionha, de uma cama, ainda que simples, e colocar ele para dormir no chão. Tirar a mulher que está lavando a roupa dela num tanquinho ou numa máquina e colocar ela para lavar roupa num pneu com um pedaço de lona preta. De colocar os camaradas para trabalhar de domingo a domingo sem nenhum descanso. Pega no serviço às 4 da manhã, às 6 da noite, eles estão trabalhando ainda. Sem receber adicional de salubridade, sem receber hora extra, recebendo salário mínimo mais alguma coisa.
3: E um dos aspectos mais perversos é que muitas vítimas nem conseguem se reconhecer nessa condição, como lembrou a desembargadora Juliana Vignoli, também em audiência na Assembleia de Minas.
5: Que eu vi as pessoas comendo comida estragada, água podre, dormindo dentro de fornos. Tinha gente chorando quando foi resgatado, pedindo desculpa para os fazendeiros.
3: E a doutora em Direito do Trabalho e coordenadora da Clínica de Trabalho Escravo da UFMG, Lívia Miralha, explica que um dos maiores desafios para responsabilizar empresas que cometem esse crime é que, em geral, elas contratam serviços de fornecedores menores.
6: E aí que mora o grande problema, porque ela lava as mãos, fala, já rompi meu contrato, eu não contrato mais. Só que se essa pequena ou média empresa, a produção era 98%, 100% destinado, o que, que a gente vê? Essa empresa sem capacidade econômica e sem patrimônio para poder pagar o que ela está devendo para esses trabalhadores.
3: Os casos acontecem principalmente no meio rural, mas também nas cidades e dentro de casas de família. A discussão completa sobre trabalho escravo contemporâneo está no Politiza, o podcast da Rádio Assembleia. E a convidada é a professora Lívia Miralha, referência nacional no tema. 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Da Assembleia Legislativa em Belo Horizonte, Graziele Mendes.

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1: Olá, eu sou Luiz Felipe Balona e esse é o programa Direito do Consumidor. Encerrado o primeiro semestre, os universitários já pensam na renovação das matrículas para o próximo período letivo. O problema é que muitas instituições de ensino recusam a renovação de matrícula de alunos inadimplentes. Sobre esse assunto, nós conversamos com o coordenador do PROCON Assembleia, Marcelo Barbosa. Marcelo, as universidades podem recusar a matrícula de alunos inadimplentes?
2: Sim, de fato, nós temos uma legislação federal, que é a Lei 9.870, de 1999, que garante ao estabelecimento de ensino o direito de não renovar a matrícula do aluno que está inadimplente. Contudo, esse aluno pode fazer provas, pode frequentar as aulas, etc. Agora, não há a possibilidade de garantir a ele a renovação de matrícula.
1: As instituições de ensino precisam avisar com antecedência da não renovação?
2: Não é necessário esse aviso. A própria lei, que é de conhecimento de todos, já deixa isso de forma bem clara. O importante é o aluno procurar a secretaria da universidade, da sua faculdade, e ali fazer a proposta de negociação para poder garantir a renovação da sua matrícula.
1: Então, Marcelo, o caminho para o aluno inadimplente é a renegociação da dívida?
2: Exatamente. Não sendo possível a negociação dessa dívida, nós orientamos o aluno que procure o Poder Judiciário, solicite uma liminar para garantir a renovação e, paralelamente a essa liminar, vai ser feita uma proposta de negociação que atenda não só aos interesses da escola, como também a possibilidade do aluno em fazer o pagamento daquilo que está atrasado.
1: Qual outra dica você dá para os alunos que querem continuar os estudos, mas estão em débito com a universidade?
2: Bom, na verdade é que haja um planejamento econômico por parte desse aluno, de sua família, porque esse problema pode voltar a acontecer nos próximos semestres. O que ele não pode deixar é para que na última hora ele faça negociações de 2, 3, 4 pagamentos em atraso. A partir do momento que ele está atrasado uma parcela, ele já procura a instituição de ensino e ali faça a proposta para negociação. Sendo assim, no final do semestre ele vai estar adimplente e com isso vai garantir a renovação da sua matrícula.
1: Nós conversamos com o coordenador do PROCON Assembleia, Marcelo Barbosa. Outras dicas sobre os direitos do consumidor estão no portal almg.gov.br. Da Assembleia Legislativa em Belo Horizonte, Luiz Felipe Balona.
0: 10 horas e 2 minutos.

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1: Participe da consulta pública sobre o projeto 4.477 de 2025, de autoria da deputada Carol Caran. Você pode opinar sobre a criação do Dia Estadual de Mobilização contra o Câncer, a ser comemorado anualmente no dia 19 de outubro. Dê a sua opinião de 13 de julho a 24 de agosto.
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4: A Comissão de Participação Popular é responsável pela mediação entre as entidades da sociedade civil e a Assembleia Legislativa. Propostas de ação legislativa de origem popular podem ser encaminhadas pelos deputados por meio da comissão e algumas podem até virar sugestão de novas leis ou pedidos de providências aos órgãos responsáveis. Entre as outras ações dessa comissão estão a realização de consulta pública sobre assuntos relevantes para a sociedade e o recebimento de sugestões da população para melhorar a qualidade dos trabalhos parlamentares. A comissão, formada por 5 deputados efetivos e 5 suplentes, é comandada pelo presidente, o deputado petista Ricardo Campos, e pelo vice, o deputado Marquinho Lemos, do mesmo partido. Você pode acompanhar todas as ações da comissão e saber o dia e o horário das reuniões semanais no portal almg.gov.br.
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0: 10:22.
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3: A falta de regras para o licenciamento ambiental de data centers de inteligência artificial pode ampliar o impacto desses empreendimentos sobre o consumo de água, energia e a qualidade de vida da população. A preocupação é de parlamentares, especialistas e representantes do governo que defendem a criação de normas para evitar a instalação desordenada dessas estruturas em Minas Gerais. Os data centers são centros de processamento e armazenamento de dados que sustentam serviços digitais e sistemas de inteligência artificial. Com restrições ambientais cada vez maiores no norte global, empresas do setor direcionam investimentos para países como o Brasil. Em Minas, o projeto da multinacional RT1, em Uberlândia, no Triângulo, tem investimento previsto de R$6 bilhões. Mas a unidade pode consumir até 400 megawatts de energia, volume suficiente para abastecer cerca de 1.600.000 residências, além de utilizar até 1.700.000 litros de água por dia, em uma região com histórico de escassez hídrica. Cíntia Piccolo dirige uma instituição que alinha políticas tecnológicas com direitos humanos e justiça socioambiental. Segundo ela, uma proposta federal de incentivo a data centers em análise no Congresso não prevê salvaguardas ambientais e sociais para a instalação desses empreendimentos no país.
4: Ela foi aprovada em regime de urgência na Câmara dos Deputados, agora está no Senado Federal, com muita pressão, muito lobby para que ela passe. A forma como está hoje, o Redata ele prioriza incentivos econômicos sem trazer salvaguardas proporcionais, porque não tem regras sobre licenciamento ambiental, não tem regras de transparência, de monitoramento do uso da água. Então, a gente está discutindo como atrair investimento antes de definir as regras que vão proteger o próprio interesse público.
3: Já o secretário de Estado de Meio Ambiente, Lisandro Siqueira, defende a criação de regras específicas para o licenciamento ambiental de data centers de IA. Ele destacou uma orientação do Conselho Nacional de Meio Ambiente, publicada em junho.
5: Essa é a moção do Conselho, demandar a edição urgente por este Conselho de diretrizes específicas para o licenciamento ambiental de data centers, para inteligência artificial, classificando como atividade efetiva potencialmente poluidora, o que me parece muito óbvio. Assegurando obrigatoriedade de estudos ambientais compatíveis, estabelecimento de critérios de eficiência energética e eficiência hídrica, estabelecimento de critérios de exclusão para instalação em áreas de estresse hídrico.
3: Para a deputada Bela Gonçalves, do PT, o maior problema é o vazio legislativo atual sobre o licenciamento ambiental dessas estruturas.
6: Muito nos preocupa o vazio legislativo que o Brasil tem para lidar com esse tipo de licenciamento. Porque, aproveitando-se do vazio legislativo, muitos empreendimentos se instalam de forma pouco cuidadosa. Antes que o Brasil também tenha estudos suficientes que garantam soberania dos nossos dados e informações para determinar como deve ser feito, como deve ser licenciado e também quais as medidas mitigadoras para que a gente tenha o bom proveito.
3: Como encaminhamento da audiência, a Comissão de Meio Ambiente da Assembleia vai propor a criação de um grupo de trabalho para discutir os impactos da instalação de data centers em Minas e elaborar regras para incluir esses empreendimentos entre as atividades sujeitas ao licenciamento ambiental no estado. O conteúdo completo da reunião está disponível em almg.gov.br. Da Assembleia Legislativa em Belo Horizonte, Flávio Júnior.
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3: A segurança pública, a preocupação de toda a sociedade, é um dos assuntos abordados por uma das comissões permanentes da Assembleia de Minas. Esse colegiado pode promover debates sobre todas as questões que envolvem a temática da defesa social, como as políticas carcerárias, o combate ao crime organizado, a recuperação e a reintegração de ex-presidiários. A comissão é formada por 5 deputados efetivos e 5 suplentes e se reúne toda semana. O presidente é o deputado Sargento Rodrigues, do PL, e o vice, o deputado delegado Cristiano Xavier, do PSD. Você pode acompanhar as ações da Comissão de Segurança Pública no portal almg.gov.br.
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0: 10:55.
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3: Troca do sistema de gestão hospitalar gera dificuldades no atendimento da FEMIG. O novo programa é responsável pelos prontuários médicos, prescrições e liberação de medicamentos nas unidades da Fundação Hospitalar do Estado de Minas Gerais. O tema preocupa a Comissão de Direitos Humanos da Assembleia. A rede FEMIG conta com 15 unidades entre hospitais gerais, especializados e de pronto-socorro e tem abrangência em todo o estado. Com a proposta de modernizar o atendimento na rede, a FEMIG começou a implantar o novo sistema de gestão hospitalar a partir de 2022. Mas passados mais de 3 anos do início dessa implantação, a adaptação ao novo programa ainda é um desafio para muitos servidores. Isso porque os trabalhadores estariam convivendo com lentidão e instabilidade do sistema, atrasos na liberação de medicamentos e muitas vezes usando computadores obsoletos. Na maternidade, Odete Valadares, primeira unidade a adotar o sistema TASE, os servidores ainda encontram barreiras para usar a ferramenta, como explica a técnica operacional da unidade, Marina Lopes.
4: Eu estou há 3 anos trabalhando no TASI, nenhum dia sequer eu trabalhei sem necessidade de fazer ajuste para que nenhum paciente ficasse sem ser atendido. Quer seja um paciente internado, quer seja um paciente externo, eu costumo dizer que eu deixei de ser servidora para ser ajeitadora.
3: Já a assessora de gestão estratégica e qualidade da FEMIG, Érica Pereira, reconhece as dificuldades, mas defende o avanço na implantação do sistema.
5: Nós, gestores, também estamos aprendendo a lidar com o novo sistema. Então, nós estamos aprendendo a gerar relatórios dentro desse sistema, avaliar esses relatórios e, a partir daí, construir melhorias, que é o nosso principal foco.
3: A reunião contou com a presença de dezenas de trabalhadores da rede FEMIG. Os participantes também reivindicaram melhores condições de trabalho, em especial redução na jornada dos técnicos operacionais. É o que explica a servidora Lenise Dias, da Casa de Saúde Santa Isabel.
6: Esse tratamento diferenciado ele só piora quando você vai comparar auxiliares administrativos que estão nos hospitais com quem está na cidade administrativa. Eles têm direito a fazer até teletrabalho. E a gente que está na área de risco junto com vocês, que estamos no atendimento dos hospitais, não conseguimos essa redução.
3: O deputado Lucas Lasmar, da Rede, que pediu a reunião, fez um histórico de visitas que participou em unidades da FEMIG e cobra do Estado melhores condições de funcionamento da rede.
7: Internet insuficiente para suportar a plataforma, computadores obsoletos, sem capacidade para o sistema, duplicidade de prescrições e falha no registro clínico. Isso é muito grave, o que a gente chegou lá, atraso na liberação de medicamentos, é a burocracia. Gestão tem que ter, mas tem que ser mais fácil para o profissional. Nós temos que focar aí na assistência.
3: O conteúdo completo dessa audiência está no almg.gov.br. Da Assembleia Legislativa em Belo Horizonte, Luiz Felipe Balona.
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1: Minas Gerais passa a adotar um conjunto de ações emergenciais para gerar trabalho e renda, com foco na população mais vulnerável. A medida está prevista em lei, aprovada pela Assembleia Legislativa e que já está em vigor no estado.
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1: A Lei 25.835 de 2026 define diretrizes para reduzir os impactos do desemprego. A norma tem origem em projeto de autoria do deputado Celinho Sintrocel, do PCdoB. Segundo dados do IBGE, Minas Gerais registrou taxa de desemprego de 3,8% no quarto trimestre de 2025, a menor da série histórica. Mesmo com resultado positivo, o estado ainda tem milhares de pessoas em busca de emprego. E para enfrentar esse cenário, a lei prevê a criação de frentes de trabalho temporárias. A proposta é garantir renda imediata a pessoas desempregadas, principalmente as que estão em situação de vulnerabilidade social. Outra frente é o fortalecimento da qualificação profissional. A intenção é preparar esses trabalhadores para o mercado e aumentar suas chances de contratação. A norma também prevê a intermediação de trabalhadores autônomos. O estado deve facilitar o acesso a oportunidades de serviço e ampliar a geração de renda. Além disso, a lei incentiva programas de inserção no mercado de trabalho e a articulação entre o estado e municípios. O objetivo é ampliar o alcance das ações em todo o território mineiro. Também está prevista a reserva de vagas para pessoas com deficiência e para egressos do sistema prisional. A medida busca promover inclusão e ampliar o acesso ao emprego. O texto da Lei 25.835 de 2026 pode ser consultado no portal da Assembleia. O endereço é almg.gov.br. Da Assembleia Legislativa em Belo Horizonte, Flávio Júnior.
0: 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Onze horas e 4 minutos.

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1: A partir de 20 de julho, segunda-feira, está assegurado pela Justiça Eleitoral o exercício do direito de resposta. A lei garante esse benefício ao candidato, partido ou coligação atingidos por difamação divulgada em veículos de imprensa. Esse direito de resposta deve ser cumprido se houver dano à imagem e se os dados divulgados não forem verdadeiros. 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
2: Quatro novas comissões extraordinárias estão em funcionamento no Parlamento Mineiro nesta 20ª legislatura. Uma delas é a Comissão Extraordinária de Prevenção e Enfrentamento do Câncer. A criação do colegiado levou em conta a crescente incidência da doença, a necessidade de se ampliar o acesso aos exames de rastreamento e de diagnóstico precoce do câncer, a oferta insuficiente de serviços de oncologia habilitados no SUS e a disparidade na distribuição territorial desses serviços no estado. Vão ser debatidos assuntos como a dificuldade de acesso a quimioterápicos e a demora na incorporação de novos medicamentos pelo SUS para o tratamento do câncer, entre outros problemas relacionados à doença. O presidente da comissão é o deputado Elismar Prado, do PROS, e o vice, o deputado Enes Cândido, do PP. O prazo para funcionamento das comissões extraordinárias é de um ano, prorrogável pelo mesmo período. No fim dos trabalhos, as comissões extraordinárias devem apresentar um relatório com propostas de ações para a mesa da Assembleia. Acompanhe a Comissão Extraordinária de Prevenção e Enfrentamento do Câncer no portal almg.gov.br.
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3: 11 horas e 20 minutos.

0: 11:23.
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3: Depois do Estado lançar um protocolo pioneiro voltado para a saúde das vítimas da mineração em Minas, o desafio agora é tirar as metas do papel e garantir que essa população receba atendimento médico especializado. Para comunidades e especialistas, o documento só vai ter valor se chegar à ponta do SUS, Sistema Único de Saúde. O tema foi debatido na Comissão de Direitos Humanos da Assembleia de Minas, com 320 barragens em 61 municípios, o Estado lançou, por meio da Secretaria de Saúde, em fevereiro de 2026, um protocolo de assistência que é o primeiro do Brasil voltado para pessoas expostas às substâncias químicas da mineração. O texto foca em 5 metais pesados: manganês, arsênio, cádmio, chumbo e mercúrio, que foram identificados nas áreas de desastres em estudos, de acordo com a referência técnica da Secretaria, Gabriela Nunes. Ela afirma que a ideia é que seja uma ferramenta de apoio para quem está na linha de frente.
4: Dentro do protocolo, a gente traz a importância literária de todos esses metais, falamos sobre o atendimento, sobre a importância da vigilância e estar caminhando com a gente, e sobre a promoção e a proteção da saúde. O objetivo principal desse protocolo é aperfeiçoar e dar apoio aí aos profissionais de saúde e os gestores que estão aí na linha de frente.
3: Mas apesar do avanço técnico, a coordenadora da Fiocruz Minas, Zélia Profeta, defende a criação de linhas de cuidado para organizar o fluxo do paciente desde a entrada no posto de saúde até o tratamento especializado e garantir que as metas saiam do papel. Segundo ela, os problemas apresentados pelas vítimas de tragédias ocorridas em Minas, como o rompimento da barragem de Brumadinho em 2019, que resultou em muitos casos de doenças de pele e transtornos de saúde mental, já são uma referência.
5: A nossa sugestão é que a gente faça uma oficina, já pensa aí em junho, talvez, para começar a pensar os fluxos, pensar as linhas, os fluxos e os pactos. Porque isso tem que ser pactuado, né? O gestor com a sua equipe, com a população, porque as linhas de cuidado, elas são isso, né? São construções onde a gente faz pactuações e tem compromissos, que a gente já entende que nós temos um acúmulo grande de conhecimento para já pensar as linhas de cuidado.
3: No território, a realidade é de falta de informação, segundo Jaqueline Martins, do Quilombo de Gesteira. Ela denuncia subnotificação de doenças nas cidades minerárias e falta de retorno para a população sobre as coletas de água e exames realizados.
6: É as pessoas entrando no nosso território, fazendo as coletas, fazendo análise, mas a devolutiva dos exames, dos laudos, não é passado para a população. Eles fazem para cumprir um papel, para falar que está fazendo, mas a população mesmo está desassistida.
3: O governo estadual afirmou que está elaborando um plano que inclui oficinas de escuta e capacitação em toxicologia para os profissionais envolvidos. Para apoiar essa estruturação, a deputada Bela Gonçalves, do PT, informou o destino de uma emenda parlamentar.
7: Esse ano eu destinei uma emenda parlamentar de R$ 600 mil para que a gente possa estruturar a política de atenção à saúde dos atingidos pela mineração. Nós sabemos que grande parte disso tem que ser custeado pelas poluidoras, pelas mineradoras criminosas, mas também nós, deputados e deputadas, podemos contribuir para que a gente tenha aqui inovações e propostas que consigam aumentar o controle social das pessoas sobre a aplicação desse protocolo de saúde.
3: Segundo a deputada, essa foi a quarta audiência realizada pela Comissão de Direitos Humanos desde 2023 sobre a saúde dos atingidos por barragens no Estado. Da Assembleia Legislativa em Belo Horizonte, Graziele Mendes.

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0: 11:42.
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2: 11 horas e 47 minutos.

0: 11 horas e 55 minutos.
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2: Artistas de todo o estado podem mostrar o seu trabalho nos projetos culturais da Assembleia Legislativa de Minas. Estão abertas as inscrições para os editais do programa Assembleia Cultural, que seleciona atrações para a agenda do Parlamento em 2026.
3: Assembleia Cultural.
2: É uma oportunidade de ocupar gratuitamente espaços como o Teatro da Assembleia, a Galeria de Arte e o Espaço Democrático José Aparecido de Oliveira. Ao todo, os editais contemplam 5 projetos, com critérios específicos: o ZAS, para diversas linguagens artísticas, o Mineiranças, voltado para o artesanato e a economia popular, o Segunda Musical, focado na música erudita e as ocupações da galeria e do teatro. Além da isenção de aluguel, os artistas contam com infraestrutura de som e iluminação e podem realizar venda de ingressos, no caso das apresentações, no teatro. A gerente de relações institucionais da LMG, Lídia Ninger, ressalta a importância de ampliar o alcance dessas oportunidades.
4: A nossa tentativa é que os projetos não fiquem só em Belo Horizonte, no entorno de Belo Horizonte, mas é atrair cada vez mais o interior aqui para dentro, porque a gente sabe que Minas Gerais é um estado muito grande, então a nossa cultura também é muito grande, é muito variada, então a nossa intenção é trazer essa variedade cultural para dentro da Assembleia.
2: O apoio à cultura é um compromisso contínuo da Assembleia Legislativa de Minas. Para se ter uma ideia, foram aprovadas 196 leis estaduais voltadas para a cultura nos últimos 6 anos. Entre elas estão muitos reconhecimentos de manifestações tradicionais do interior como de relevante interesse cultural, criação de selos setoriais e de polos produtivos, como o recente Polo Audiovisual de Cataguases e região. O setor também é tema frequente de audiências públicas e debates que ajudam a encaminhar soluções para problemas dos artistas, produtores e empresários da área e embasar propostas legislativas, além de fiscalizar políticas públicas culturais. Foram 120 discussões desse tipo desde 2019, entre elas os recentes debates sobre o carnaval, a precarização do trabalho dos músicos e a destinação de recursos do Fundo Estadual de Cultura. Esses e outros dados sobre leis e debates estão no painel Assembleia em Números e podem ser consultados por qualquer interessado no portal almg.gov.br. Também no portal podem ser feitas as inscrições gratuitas para os editais do Assembleia Cultural. Da Assembleia Legislativa em Belo Horizonte, Graziele Mendes.
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Meio-dia e dois.

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1: Na Assembleia de Minas, as pessoas com deficiência têm vez e voz. Uma comissão trabalha especialmente para atender as demandas sugeridas pela sociedade. A Comissão de Defesa dos Direitos da Pessoa com Deficiência debate políticas de integração social desse público, em especial as políticas de acessibilidade, e ainda fiscaliza e acompanha os programas governamentais, além de divulgar os direitos desses cidadãos. A comissão é formada por 5 deputados efetivos e 5 parlamentares ocupam a função de suplência. A presidenta é a deputada Maria Clara Marra, do PSDB, e o vice, o deputado professor Wendel Mesquita, do Solidariedade. Você pode acompanhar todas as ações da comissão e saber o dia e o horário das reuniões semanais no portal almg.gov.br.
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0: Meio-dia e 21.

0: agora 12:29.
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2: Enquanto o Brasil debate jornadas de trabalho mais humanas, como o fim da escala 6x1, uma realidade brutal ainda persiste no país: o trabalho escravo contemporâneo. E Minas Gerais lidera o número de casos identificados, por isso é uma pauta constante na Assembleia Legislativa e tema do Politiza, podcast da Rádio Assembleia. Só em 2025, mais de 2.700 pessoas foram resgatadas em condições análogas à escravidão no Brasil, segundo o Ministério do Trabalho e Emprego. E Minas Gerais lidera o número de casos identificados. Na chamada lista suja do trabalho escravo, divulgada pelo governo federal, aparecem mais de 120 empregadores autuados no estado. E quem viveu essa realidade relata que o trabalho escravo contemporâneo começa com promessas de emprego e termina em dívida, medo e perda da dignidade. Em audiência na Assembleia de Minas, o coordenador da Articulação dos Empregados Rurais de Minas Gerais, Jorge Ferreira, que já foi vítima desse tipo de exploração, lembrou do que viveu e viu.
3: O patrão não rouba a hora extra, ele rouba a dignidade humana das pessoas. É disso que nós estamos falando quando falamos do trabalho escravo. É do cara pegar um trabalhador lá na Bahia ou no Vale de Quitionha, de uma cama, ainda que simples, e colocar ele para dormir no chão. Tirar a mulher que está lavando a roupa dela num tanquinho ou numa máquina e colocar ela para lavar roupa num pneu com um pedaço de lona preta. De colocar os camaradas para trabalhar de domingo a domingo sem nenhum descanso. Pega no serviço às 4 da manhã, às 6 da noite, eles estão trabalhando ainda. Sem receber adicional de salubridade, sem receber hora extra, recebendo salário mínimo mais alguma coisa.
2: E um dos aspectos mais perversos é que muitas vítimas nem conseguem se reconhecer nessa condição, como lembrou a desembargadora Juliana Vignoli, também em audiência na Assembleia de Minas.
4: Que eu via as pessoas comendo comida estragada, água podre, dormindo dentro de fornos. Tinha gente chorando quando foi resgatado, pedindo desculpa para os fazendeiros.
2: E a doutora em Direito do Trabalho e coordenadora da Clínica de Trabalho Escravo da UFMG, Lívia Miralha, explica que um dos maiores desafios para responsabilizar empresas que cometem esse crime é que, em geral, elas contratam serviços de fornecedores menores.
5: E aí que mora o grande problema, porque ela lava as mãos, fala, já rompi meu contrato, eu não contrato mais. Só que se essa pequena ou média empresa, a produção era 98%, 100% destinado, o que, que a gente vê? Essa empresa sem capacidade econômica e sem patrimônio para poder pagar o que ela está devendo para esses trabalhadores.
2: Os casos acontecem principalmente no meio rural, mas também nas cidades e dentro de casas de família. A discussão completa sobre trabalho escravo contemporâneo está no Politiza, o podcast da Rádio Assembleia. E a convidada é a professora Lívia Miralha, referência nacional no tema. 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Da Assembleia Legislativa em Belo Horizonte, Graziele Mendes.

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Meio-dia e 35.

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2: Meio-dia e 48.

0: 12:53.
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3: A falta de regras para o licenciamento ambiental de data centers de inteligência artificial pode ampliar o impacto desses empreendimentos sobre o consumo de água, energia e a qualidade de vida da população. A preocupação é de parlamentares, especialistas e representantes do governo que defendem a criação de normas para evitar a instalação desordenada dessas estruturas em Minas Gerais. Os data centers são centros de processamento e armazenamento de dados que sustentam serviços digitais e sistemas de inteligência artificial. Com restrições ambientais cada vez maiores no norte global, empresas do setor direcionam investimentos para países como o Brasil. Em Minas, o projeto da multinacional RT1, em Uberlândia, no Triângulo, tem investimento previsto de 6 bilhões de reais. Mas a unidade pode consumir até 400 megawatts de energia, volume suficiente para abastecer cerca de 1 milhão e 600 mil residências, além de utilizar até 1 milhão e 700 mil litros de água por dia, em uma região com histórico de escassez hídrica. Cíntia Piccolo dirige uma instituição que alinha políticas tecnológicas com direitos humanos e justiça socioambiental. Segundo ela, uma proposta federal de incentivo a data centers em análise no Congresso não prevê salvaguardas ambientais e sociais para a instalação desses empreendimentos no país.
4: Ela foi aprovada em regime de urgência na Câmara dos Deputados, agora está no Senado Federal, com muita pressão, muito lobby para que ela passe. A forma como está hoje, o Redata ele prioriza incentivos econômicos sem trazer salvaguardas proporcionais, porque não tem regras sobre licenciamento ambiental, não tem regras de transparência, de monitoramento do uso da água. Então, a gente está discutindo como atrair investimento antes de definir as regras que vão proteger o próprio interesse público.
3: Já o secretário de Estado de Meio Ambiente, Lisandro Siqueira, defende a criação de regras específicas para o licenciamento ambiental de data centers de IA. Ele destacou uma orientação do Conselho Nacional de Meio Ambiente, publicada em junho.
5: Essa é a moção do Conselho, demandar a edição urgente por este Conselho de diretrizes específicas para o licenciamento ambiental de data centers, para inteligência artificial, classificando como atividade efetiva potencialmente poluidora, o que me parece muito óbvio. Assegurando obrigatoriedade de estudos ambientais compatíveis, estabelecimento de critérios de eficiência energética e eficiência hídrica, estabelecimento de critérios de exclusão para instalação em áreas de estresse hídrico.
3: Para a deputada Bela Gonçalves, do PT, o maior problema é o vazio legislativo atual sobre o licenciamento ambiental dessas estruturas.
6: Muito nos preocupa o vazio legislativo que o Brasil tem para lidar com esse tipo de licenciamento. Porque, aproveitando-se do vazio legislativo, muitos empreendimentos se instalam de forma pouco cuidadosa. Antes que o Brasil também tenha estudos suficientes que garantam soberania dos nossos dados e informações para determinar como deve ser feito, como deve ser licenciado e também quais as medidas mitigadoras para que a gente tenha o bom proveito.
3: Como encaminhamento da audiência, a Comissão de Meio Ambiente da Assembleia vai propor a criação de um grupo de trabalho para discutir os impactos da instalação de data centers em Minas e elaborar regras para incluir esses empreendimentos entre as atividades sujeitas ao licenciamento ambiental no estado. O conteúdo completo da reunião está disponível em almg.gov.br. Da Assembleia Legislativa em Belo Horizonte, Flávio Júnior.
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1: Reconstituir o leite em pó importado e vender o produto como leite líquido pode ser proibido por lei em Minas Gerais. A proposta que veda essa prática foi aprovada em definitivo pelo plenário da Assembleia e segue agora para a sanção do Executivo. O projeto de lei é de autoria da deputada Maria Clara Marra. O texto aprovado proíbe que leite em pó importado seja reconstituído e vendido como leite fluído no estado. Segundo o autor, a medida busca proteger o consumidor e os produtores mineiros de uma concorrência considerada desleal. A proposta admite exceção em caso de desabastecimento para garantir a regularidade do fornecimento. A proibição não atinge o leite em pó vendido diretamente ao consumidor para uso doméstico, desde que o produto siga as regras de rotulagem da Anvisa, a Agência Nacional de Vigilância Sanitária. Quem descumprir a norma pode receber multa superior a R$100 mil e ter o alvará suspenso. Também foi aprovado em definitivo o projeto do deputado professor Wendel Mesquita, que dá validade indeterminada ao laudo médico que ateste deficiência ou transtorno irreversível. O documento poderá ser usado para acesso a serviços e benefícios, sem renovações periódicas. Outra proposta pronta para virar lei é a da deputada Alê Portela, voltada ao acolhimento de pais e de responsáveis por pessoas com doenças raras. O texto prevê apoio à saúde física e mental, combate à discriminação, redes de apoio e capacitação dos profissionais. Em segundo turno, o plenário também aprovou o projeto do deputado Coronel Henrique sobre o uso de drogas apreendidas, explosivos e materiais biológicos no adestramento de cães farejadores das forças de segurança. O plenário aprovou ainda 9 requerimentos originados das reuniões do Assembleia Fiscaliza. Os pedidos cobram do governo informações sobre valores, fontes, destinação e execução de recursos públicos. A cobertura completa da reunião do plenário e dos projetos aprovados está disponível no portal almg.gov.br. Da Assembleia Legislativa em Belo Horizonte, Flávio Júnior.
2: 1 e 5.

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3: As políticas relacionadas ao uso da água, de recursos energéticos, minerários e do solo estão na pauta da Comissão de Minas e Energia da Assembleia. Também estão no foco do trabalho parlamentar a extração e comercialização de águas minerais, as políticas públicas destinadas a incentivar e regular a cadeia produtiva de recursos minerais no Estado, desde a sua busca, a sua transformação industrial e o incentivo à política. Política de pesquisa nessa área. A comissão, que tem 5 integrantes efetivos e 5 suplentes, é comandada pelo presidente, deputado Gil Pereira, do PSD, e o vice é o deputado Bim, da Ambulância, do Avante. Você pode acompanhar as ações da Comissão de Minas e Energia, saber o dia, horário e as pautas de todas as demais comissões permanentes no portal almg.gov.br.
2: 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Agora 1 hora e 19 minutos.

0: Agora 1h25.
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3: Troca do sistema de gestão hospitalar gera dificuldades no atendimento da FEMIG. O novo programa é responsável pelos prontuários médicos, prescrições e liberação de medicamentos nas unidades da Fundação Hospitalar do Estado de Minas Gerais. O tema preocupa a Comissão de Direitos Humanos da Assembleia. A rede FEMIG conta com 15 unidades entre hospitais gerais, especializados e de pronto-socorro e tem abrangência em todo o estado. Com a proposta de modernizar o atendimento na rede, a FEMIG começou a implantar o novo sistema de gestão hospitalar a partir de 2022. Mas passados mais de 3 anos do início dessa implantação, a adaptação ao novo programa ainda é um desafio para muitos servidores. Isso porque os trabalhadores estariam convivendo com lentidão e instabilidade do sistema, atrasos na liberação de medicamentos e muitas vezes usando computadores obsoletos. Na maternidade, Odete Valadares, primeira unidade a adotar o sistema TASE, os servidores ainda encontram barreiras para usar a ferramenta, como explica a técnica operacional da unidade, Marina Lopes.
4: Eu estou há 3 anos trabalhando no TASI. Nenhum dia sequer eu trabalhei sem necessidade de fazer ajuste para que nenhum paciente ficasse sem ser atendido. Quer seja um paciente internado, quer seja um paciente externo. Eu costumo dizer que eu deixei de ser servidora para ser ajeitadora.
3: Já a assessora de gestão estratégica e qualidade da FEMIG, Érica Pereira, reconhece as dificuldades, mas defende o avanço na implantação do sistema.
5: Nós, gestores, também estamos aprendendo a lidar com o novo sistema. Então, nós estamos aprendendo a gerar relatórios dentro desse sistema, avaliar esses relatórios e, a partir daí, construir melhorias, que é o nosso principal foco.
3: A reunião contou com a presença de dezenas de trabalhadores da rede FEMIG. Os participantes também reivindicaram melhores condições de trabalho, em especial redução na jornada dos técnicos operacionais. É o que explica a servidora Lenise Dias, da Casa de Saúde Santa Isabel.
6: Esse tratamento diferenciado ele só piora quando você vai comparar auxiliares administrativos que estão nos hospitais como quem está na cidade administrativa. Eles têm direito a fazer até teletrabalho. E a gente que está na área de risco junto com vocês, que estamos no atendimento dos hospitais, não conseguimos essa redução.
3: O deputado Lucas Lasmar, da Rede, que pediu a reunião, fez um histórico de visitas que participou em unidades da FEMIG e cobra do Estado melhores condições de funcionamento da rede.
7: Internet insuficiente para suportar a plataforma, computadores obsoletos, sem capacidade para o sistema, duplicidade de prescrições e falha no registro clínico. Isso é muito grave, o que a gente enxergou lá, atraso na liberação de medicamentos, é a burocracia. Gestão tem que ter, mas tem que ser mais fácil para o profissional. Nós temos que focar aí na assistência.
3: O conteúdo completo dessa audiência está no almg.gov.br. Da Assembleia Legislativa em Belo Horizonte, Luiz Felipe Balona.

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0: Estado presta esclarecimento aos deputados sobre remoção de patrimônio histórico. Hoje é sexta-feira, 17 de julho. Executivo nega desaparecimento de acervo histórico da antiga residência dos governadores de Minas. Representantes do governo participaram de audiência para esclarecer a denúncia sobre o possível sumiço de peças do Palácio das Mangabeiras, na capital. Já a oposição solicita inventário completo dos itens que pertenciam ao prédio público. O tema mobiliza a Comissão de Cultura da Assembleia. Os representantes do Estado prestaram informações sobre a localização desse acervo. Também responderam questionamentos de parlamentares sobre a gestão do patrimônio público após a desativação da antiga residência oficial dos governadores. Desde 2019, o imóvel abriga atividades culturais, turísticas e é aberto à visitação pública. O Estado transferiu a administração do espaço para uma empresa com esse propósito específico, que tem como sócia a Codenge, uma empresa estatal. A diretora-presidente da Codenge, Luísa Barreto, apresentou uma relação dos itens retirados. A lista tem mais de 3.900 peças relacionadas ao Palácio das Mangabeiras e inclui mobiliário, quadros, tapetes, livros, talheres em prata e itens que estariam sob a guarda da própria Codenge ou ainda deslocados para outros prédios públicos, como o Palácio da Liberdade, o Palácio Tiradentes, a Fundação Clóvis Salgado e a Biblioteca Pública. É o que afirma Luísa Barreto.
1: Essa reunião, ela deriva, né, de um assunto que se inicia na Comissão de Cultura, ainda na Assembleia Fiscaliza, e depois denúncias posteriores que falavam eventualmente de desaparecimento de bens. Importante esclarecer que não existe desaparecimento de bens. Todos os bens estão armazenados, inventariados, eles são distribuídos entre os órgãos públicos estaduais.
0: Mas o deputado Leleco Pimentel, do PT, que visitou o Palácio e denunciou a remoção das peças, voltou a cobrar do Estado um inventário completo de tudo o que existia no local até a desativação. O parlamentar acrescenta que a medida é importante para avaliar possíveis danos à preservação do patrimônio histórico. Ainda na reunião, outros integrantes da oposição ao governo e representante do setor cultural questionaram o uso comercial do palácio e os impactos dessas atividades na conservação do imóvel. O conteúdo completo dessa audiência está no portal almg.gov.br. Da Assembleia Legislativa em Belo Horizonte, Luiz Felipe Balona.
2: Agora faltam 14 minutos para as 14h.

0: Agora faltam 6 minutos para as 2 horas.
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2: Depois do Estado lançar um protocolo pioneiro voltado para a saúde das vítimas da mineração em Minas, o desafio agora é tirar as metas do papel e garantir que essa população receba atendimento médico especializado. Para comunidades e especialistas, o documento só vai ter valor se chegar à ponta do SUS, Sistema Único de Saúde. O tema foi debatido na Comissão de Direitos Humanos da Assembleia de Minas. Com 320 barragens em 61 municípios, o Estado lançou, por meio da Secretaria de Saúde, em fevereiro de 2026, um protocolo de assistência que é o primeiro do Brasil voltado para pessoas expostas às substâncias químicas da mineração. O texto foca em 5 metais pesados: manganês, arsênio, cádmio, chumbo e mercúrio, que foram identificados nas áreas de desastres em estudos, de acordo com a referência técnica da Secretaria, Gabriela Nunes. Ela afirma que a ideia é que seja uma ferramenta de apoio para quem está na linha de frente.
3: Dentro do protocolo, a gente traz a importância literária de todos esses metais. Falamos sobre o atendimento, sobre a importância da vigilância e estar caminhando com a gente e sobre a promoção e a proteção da saúde. O objetivo principal desse protocolo é aperfeiçoar e dar apoio aí aos profissionais de saúde e os gestores que estão aí na linha de frente.
2: Mas apesar do avanço técnico, a coordenadora da Fiocruz Minas, Zélia Profeta, defende a criação de linhas de cuidado para organizar o fluxo do paciente desde a entrada no posto de saúde até o tratamento especializado e garantir que as metas saiam do papel. Segundo ela, os problemas apresentados pelas vítimas de tragédias ocorridas em Minas, como o rompimento da barragem de Brumadinho em 2019, que resultou em muitos casos de doenças de pele e transtornos de saúde mental, já são uma referência.
4: A nossa sugestão é que a gente faça uma oficina, já pensa aí em junho, talvez, para começar a pensar os fluxos, pensar as linhas, os fluxos e os pactos. Porque isso tem que ser pactuado, né? O gestor com a sua equipe, com a população, porque as linhas de cuidado, elas são isso, né? São construções onde a gente faz pactuações e tem compromissos, que a gente já entende que nós temos um acúmulo grande de conhecimento para já pensar as linhas de cuidado.
2: No território, a realidade é de falta de informação, segundo Jaqueline Martins, do Quilombo de Gesteira. Ela denuncia subnotificação de doenças nas cidades minerárias e falta de retorno para a população sobre as coletas de água e exames realizados.
5: É as pessoas entrando no nosso território, fazendo as coletas, fazendo análise, mas a devolutiva dos exames, dos laudos, não é passado para a população. Eles fazem para cumprir um papel, para falar que está fazendo, mas a população mesmo está desassistida.
2: O governo estadual afirmou que está elaborando um plano que inclui oficinas de escuta e capacitação em toxicologia para os profissionais envolvidos. Para apoiar essa estruturação, a deputada Bela Gonçalves, do PT, informou o destino de uma emenda parlamentar.
6: Esse ano eu destinei uma emenda parlamentar de R$ 600 mil para que a gente possa estruturar a política de atenção à saúde dos atingidos pela mineração. Nós sabemos que grande parte disso tem que ser custeado pelas poluidoras, pelas mineradoras criminosas, mas também nós, deputados e deputadas, podemos contribuir para que a gente tenha aqui inovações e propostas que consigam aumentar o controle social das pessoas sobre a aplicação desse protocolo de saúde.
2: Segundo a deputada, essa foi a 4ª audiência realizada pela Comissão de Direitos Humanos desde 2023 sobre a saúde dos atingidos por barragens no Estado. Da Assembleia Legislativa em Belo Horizonte, Graziele Mendes.

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Agora 2:04.

0: obviamente, à pauta da cultura e do turismo.
1: Já o subsecretário estadual de esportes, Tomás Tavares, ressalta o impacto positivo do esporte para a promoção social das comunidades.
2: A gente hoje consegue, através do esporte em Minas Gerais, trazer números muito impactantes, trazer políticas públicas que realmente estão chegando cada vez mais forte nos nossos municípios, nas nossas regiões, nos nossos públicos, como esportes.
1: A lei que autoriza o Estado a transferir a Subsecretaria de Esportes para a Secult é a de número 25.751, de 2026. Para consultar essa e outras normas aprovadas pelos deputados estaduais, basta acessar almg.gov.br. Da Assembleia Legislativa em Belo Horizonte, Luiz Felipe Balona.

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1: Agora 2 horas e 29 minutos.

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2: Faltando 16 minutos para as 3 horas.

0: faltando 9 minutos para as 3 horas.
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2: Enquanto o Brasil debate jornadas de trabalho mais humanas, como o fim da escala 6x1, uma realidade brutal ainda persiste no país: o trabalho escravo contemporâneo. E Minas Gerais lidera o número de casos identificados, por isso é uma pauta constante na Assembleia Legislativa e tema do Politiza, podcast da Rádio Assembleia. Só em 2025, mais de 2.700 pessoas foram resgatadas em condições análogas à escravidão no Brasil, segundo o Ministério do Trabalho e Emprego. E Minas Gerais lidera o número de casos identificados. Na chamada lista suja do trabalho escravo, divulgada pelo governo federal, aparecem mais de 120 empregadores autuados no estado. E quem viveu essa realidade relata que o trabalho escravo contemporâneo começa com promessas de emprego e termina em dívida, medo e perda da dignidade. Em audiência na Assembleia de Minas, o coordenador da Articulação dos Empregados Rurais de Minas Gerais, Jorge Ferreira, que já foi vítima desse tipo de exploração, lembrou do que viveu e viu.
3: O patrão não rouba a hora extra, ele rouba a dignidade humana das pessoas. É disso que nós estamos falando quando falamos do trabalho escravo. É do cara pegar um trabalhador lá na Bahia ou no Vale de Quitionha, de uma cama, ainda que simples, e colocar ele para dormir no chão. Tirar a mulher que está lavando a roupa dela num tanquinho ou numa máquina e colocar ela para lavar roupa num pneu com um pedaço de lona preta. De colocar os camaradas para trabalhar de domingo a domingo sem nenhum descanso. Pega no serviço às 4 da manhã, às 6 da noite, eles estão trabalhando ainda. Sem receber adicional de salubridade, sem receber hora extra, recebendo salário mínimo mais alguma coisa.
2: E um dos aspectos mais perversos é que muitas vítimas nem conseguem se reconhecer nessa condição, como lembrou a desembargadora Juliana Vignoli, também em audiência na Assembleia de Minas.
4: Que eu vi as pessoas comendo comida estragada, água podre, dormindo dentro de fornos. Tinha gente chorando quando foi resgatado, pedindo desculpa para os fazendeiros.
2: E a doutora em Direito do Trabalho e coordenadora da Clínica de Trabalho Escravo da UFMG, Lívia Miralha, explica que um dos maiores desafios para responsabilizar empresas que cometem esse crime é que, em geral, elas contratam serviços de fornecedores menores.
5: E aí que mora o grande problema, porque ela lava as mãos, fala, já rompi meu contrato, eu não contrato mais. Só que se essa pequena ou média empresa, a produção era 98%, 100% destinado, o que, que a gente vê? Essa empresa sem capacidade econômica e sem patrimônio para poder pagar o que ela está devendo para esses trabalhadores.
2: Os casos acontecem principalmente no meio rural, mas também nas cidades e dentro de casas de família. A discussão completa sobre trabalho escravo contemporâneo está no Politiza, o podcast da Rádio Assembleia. E a convidada é a professora Lívia Miralha, referência nacional no tema. 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Da Assembleia Legislativa em Belo Horizonte, Graziele Mendes.
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1: Municípios que não aderirem à regionalização do saneamento deverão comprovar a capacidade de cumprir as metas de universalização do serviço. Esse é um dos pontos destacados em audiência no Legislativo para discutir a implementação dessa política no Estado. O tema mobiliza a Comissão de Meio Ambiente e Desenvolvimento Sustentável. A nova Política de Saneamento Básico de Minas Gerais foi instituída por lei aprovada pela Assembleia no final de 2025. A norma criou 26 unidades regionais para a gestão de resíduos sólidos e 3 blocos regionais para os serviços de abastecimento de água, esgotamento sanitário e drenagem urbana. O objetivo é estimular a prestação regionalizada dos serviços, como prevê o novo marco legal do saneamento no país. É o que defende também a diretora-presidente da Copasa, Marília Carvalho.
2: Quando a gente discute os blocos regionais, eu já falava isso há algum tempo, a gente está falando de solidariedade entre municípios num processo de garantia de universalização do saneamento tão importante para o estado de Minas Gerais.
1: Além dos impactos da regionalização do saneamento, a audiência destacou o Fundo Estadual de Saneamento Básico para financiar a universalização do serviço e garantir a manutenção de tarifas mais acessíveis à população. A preocupação é esclarecer como os municípios podem aderir ao novo modelo e também as responsabilidades de cada ente nesse processo. Como destaca o subsecretário de saneamento da SEMAD, Anderson Diniz.
3: A adesão aos municípios, a própria lei tem um anexo 1 já com esse documento, onde os municípios que porventura entenderam essa oportunidade de aderirem já poderiam enviar, vários municípios já nos enviaram, né? Alguns municípios, eles recusaram a adesão e faz parte do processo, como eu disse, é facultativo, não é compulsório. Contudo, esses municípios que nos mandaram aí essa recusa vão apresentar em breve aí esse atestado de capacidade técnica. De novo, não foi a Secretaria de Meio Ambiente nem o governo de Minas que inovou. Dentro desse atestado, a própria lei do saneamento trouxe essa situação, né?
1: A adesão dos municípios às unidades regionais de gestão de resíduos será facultativa. Já os novos blocos regionais buscam viabilizar a expansão dos serviços de água e esgoto, com ganhos de escala e maior capacidade de investimento. É o que destaca o diretor da Arsai, Samuel Costa.
4: O Estado de Minas Gerais concedeu a possibilidade dos municípios poderem se agregar por livre e espontânea vontade, mesmo entendendo que a origem da lei ou a ordem da lei era de que a organização em torno da regionalização traz no que a gente chama na economia de escopo e economia de escala. Ou seja, se eu tenho prestação conjunta de água e esgoto e eventualmente eu tenho isto colocado em torno de um único prestador, eu tenho, em geral, redução de custos administrativos, redução de custos operacionais e, consequentemente, eu tenho tarifas que são mais módicas, mais acessíveis para a população.
1: Para o deputado Tito Torres, que presidiu a reunião, é preciso orientar prefeituras, gestores públicos, prestadores de serviços e a sociedade em geral sobre o funcionamento da nova estrutura de saneamento básico criada pela lei. O conteúdo completo dessa audiência está no portal almg.gov.br. Da Assembleia Legislativa em Belo Horizonte, Luiz Felipe Balona.
0: 3 horas e 5 minutos.

0: Agora 3 horas e 11 minutos.
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1: Veto é a posição contrária do governador a um projeto aprovado pela Assembleia. Quando a tramitação do projeto é encerrada, o Legislativo encaminha a proposição de lei ao Executivo. O governador tem 15 dias úteis para transformar o texto em lei. Caso não concorde com seu teor, pode vetar o projeto total ou parcialmente. Normalmente, o governador veta o que avalia como inconstitucional ou contrário ao interesse público. O veto é analisado pelos deputados em turno único em até 30 dias. Se não for analisado nesse prazo, entra na faixa constitucional, tendo prioridade sobre as outras matérias da pauta. Essa situação é chamada de sobrestamento, também conhecida popularmente como trancamento de pauta. Quando um veto tranca a pauta, significa que nada pode ser apreciado enquanto o plenário não se manifestar sobre essa matéria. Para o veto ser rejeitado ou derrubado pelo plenário, são necessários 39 votos contrários, ou seja, a maioria absoluta. Se o veto for mantido, o governador é comunicado do fato. Se o veto for rejeitado, o governador deve transformar a proposição em lei em 48 horas. Se não for cumprido o prazo, a Assembleia transforma a proposição em lei.
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3: Agora 3 horas e 17 minutos.

0: Agora são 3 horas e 21 minutos.
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2: A pressa na implantação de um novo sistema pode ser a causa de falhas na regulação de leitos hospitalares em Minas. Essa foi a principal crítica apresentada à Comissão de Participação Popular sobre o Core Saúde MG, nova ferramenta de regulação do governo de Minas. Segundo os participantes, o problema pode comprometer o atendimento de urgência e colocar vidas em risco. O caso relatado pela advogada Samila Cardoso é um exemplo dos desafios da alteração na regulação de leitos. A irmã gêmea dela, Rebeca, de 32 anos, esperou 5 dias em Mar de Espanha, na Zona da Mata, por uma transferência hospitalar. Na justiça, a família conseguiu um leito a 300 quilômetros de distância, mas Rebeca morreu antes da transferência.
3: O meu sentimento, o sentimento de irmã que eu fiquei, foi que a minha irmã foi um teste na implementação do sistema. Os erros, eles estão vindo agora com pacientes reais?
2: O Core Saúde MG substituiu o SUS Fácil na regulação de internações hospitalares do SUS em Minas há cerca de 60 dias. A nova plataforma passou a priorizar os pacientes pela gravidade clínica e não mais apenas pela ordem de entrada na fila. Além disso, concentrou a operação na capital. Para o vice-presidente do Conselho de Secretarias Municipais de Saúde, Lúcio Alvim, o sistema ainda tem falhas, mas que estão sendo resolvidas.
4: Nós sabemos que hoje temos alguns problemas que nós estamos solucionando à medida que eles vão surgindo. O COSEMS detecta isso junto aos gestores, junto aos hospitais e passa para a SES regularmente. E prontamente nós somos atendidos e procuramos resolver de forma ampla e transparente, para que não morra ninguém, para que ninguém fique fora do acesso que é legítimo, né, pela Constituição, que é a acessibilidade do SUS.
2: Por outro lado, a promotora de justiça, Joseli Pontes, informou que o Ministério Público analisa um relatório com mais de 2.000 páginas sobre as falhas do sistema. Para ela, a mudança deveria ter começado pelos casos eletivos e não pelo urgência e emergência. Ela também cobrou mais planejamento.
5: Poderia ter se iniciado pelos eletivos. Ah, mas eletivo não é problema do Estado, a urgência é. Não, tudo é problema do Estado. Se a gente pensar na coordenação, na pactuação, que é capitaneada pelo Estado, que é muito mediada pelo Estado e que garante muitas vezes o acesso por conta das suas competências. A implantação do sistema de urgência e emergência necessitava de escala de implantação, porque em Belo Horizonte aconteceu uma simulação, segundo foi dito. Não houve uma etapa de implantação com o treinamento, com essas verificações necessárias.
2: O governo de Minas sustenta que a regulação de leitos melhorou. Segundo a secretária adjunta de saúde, Poliana Cardoso, o tempo de espera dos pacientes caiu 26%. O sistema processa cerca de 4 mil pedidos de internação por dia. Já acumulou mais de 143 mil solicitações. E, segundo ela, nunca ficou indisponível desde a implantação.
6: No dia 1, no minuto 1, o sistema estava funcionando. Então, a gente já tinha como plano de ação, o sistema não funcionou, vamos voltar para o SUS Fácil. A gente não precisou, né? Então, assim, isso foi realmente um ponto que tem sido colocado, mas eu preciso esclarecer, né? O sistema, desde o minuto 1, ele estava funcionando. E nunca esteve indisponível. A gente tem uma ferramenta de monitoramento de disponibilidade do sistema, que demonstra, é público, o sistema não ficou indisponível em nenhum momento.
2: Os dados apresentados pelo governo foram contestados pelos parlamentares. O deputado Lucas Lasmar da Rede criticou, por exemplo, a centralização da operação de regulação de leitos na capital.
7: A descentralização é para que a saúde seja mais perto, para que o médico regulador consiga falar assim, ô, fulano de tal, nós formamos juntos aqui, por que você não está aceitando esse paciente? Por que o leito está bloqueado? Tem médico regulador que não sabe nem aonde é Unaí, Buritis, Diamantina, Chapada Gaúcha, não sabe nada. Como que ele vai ligar lá, saber qual que é a especialidade do médico que ele está falando? Isso foi um prejuízo à parte assistencial do Estado e o seu histórico.
2: Já o deputado Dr. Jean Freire relatou casos de pacientes do interior que aguardaram entre 15 e 28 dias por um leito hospitalar. O parlamentar defendeu que a transição fosse feita de forma gradual e regionalizada.
8: Nós precisava fazer logo a toque de caixa, precisava...
9: Eu repito, eu não sou contra, mas que seja feito de maneira gradativa, em uma região do estado, talvez, que aí talvez ele podia, inclusive, somar os dois, os seus faz com ele, o que que um teve de bom, o que que outro não teve de bom. Essa audiência foi provocada porque as pessoas começaram a muito mais dizer que estava pior, o sistema estava pior.
2: A cobertura completa da reunião está disponível no portal almg.gov.br da Assembleia Legislativa em Belo Horizonte, Flávio Júnior.

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1: Agora, 3 horas e 30 minutos.

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1: O trabalho, a previdência e a assistência social são temas abordados em uma das comissões permanentes da Assembleia de Minas. Entre as funções desse órgão estão a discussão de projetos de lei, problemas e políticas públicas que envolvam a promoção do trabalho e a ação social e previdenciária. Os parlamentares também apreciam projetos de lei e assuntos que tratam da proteção à família, à criança, ao adolescente e ao idoso. A Comissão do Trabalho é formada por 5 parlamentares efetivos e 5 suplentes. O presidente é o deputado Betão, do PT, e o vice, o deputado Celinho Sintrocel, do PCdoB. Você pode acompanhar as ações da Comissão do Trabalho, da Previdência e da Assistência Social no portal almg.gov.br.
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0: Faltando 11 minutos para as 4 horas.

0: Faltando 8 minutos para as 4 horas.
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3: Troca do sistema de gestão hospitalar gera dificuldades no atendimento da FEMIG. O novo programa é responsável pelos prontuários médicos, prescrições e liberação de medicamentos nas unidades da Fundação Hospitalar do Estado de Minas Gerais. O tema preocupa a Comissão de Direitos Humanos da Assembleia. A rede FEMIG conta com 15 unidades entre hospitais gerais, especializados e de pronto-socorro e tem abrangência em todo o estado. Com a proposta de modernizar o atendimento na rede, a FEMIG começou a implantar o novo sistema de gestão hospitalar a partir de 2022. Mas passados mais de 3 anos do início dessa implantação, a adaptação ao novo programa ainda é um desafio para muitos servidores. Isso porque os trabalhadores estariam convivendo com lentidão e instabilidade do sistema, atrasos na liberação de medicamentos e muitas vezes usando computadores obsoletos. Na maternidade, Odete Valadares, primeira unidade a adotar o sistema TASE, os servidores ainda encontram barreiras para usar a ferramenta, como explica a técnica operacional da unidade, Marina Lopes.
4: Eu estou há 3 anos trabalhando no TASI. Nenhum dia sequer eu trabalhei sem necessidade de fazer ajuste para que nenhum paciente ficasse sem ser atendido. Quer seja um paciente internado, quer seja um paciente externo. Eu costumo dizer que eu deixei de ser servidora para ser ajeitadora.
3: Já a assessora de gestão estratégica e qualidade da FEMIG, Érica Pereira, reconhece as dificuldades, mas defende o avanço na implantação do sistema.
5: Nós, gestores, também estamos aprendendo a lidar com o novo sistema. Então, nós estamos aprendendo a gerar relatórios dentro desse sistema, avaliar esses relatórios e, a partir daí, construir melhorias, que é o nosso principal foco.
3: A reunião contou com a presença de dezenas de trabalhadores da rede FEMIG. Os participantes também reivindicaram melhores condições de trabalho, em especial redução na jornada dos técnicos operacionais. É o que explica a servidora Lenise Dias, da Casa de Saúde Santa Isabel.
6: Esse tratamento diferenciado ele só piora quando você vai comparar auxiliares administrativos que estão nos hospitais como quem está na cidade administrativa. Eles têm direito a fazer até teletrabalho. E a gente que está na área de risco junto com vocês, que estamos no atendimento dos hospitais, não conseguimos essa redução.
3: O deputado Lucas Lasmar da Rede, que pediu a reunião, fez um histórico de visitas que participou em unidades da FEMIG e cobra do Estado melhores condições de funcionamento da rede.
7: Internet insuficiente para suportar a plataforma, computadores obsoletos, sem capacidade para o sistema, duplicidade de prescrições e falha no registro clínico. Isso é muito grave, o que a gente enxergou lá, atraso na liberação de medicamentos, é a burocracia. Gestão tem que ter, mas tem que ser mais fácil para o profissional. Nós temos que focar aí na assistência.
3: O conteúdo completo dessa audiência está no almg.gov.br. Da Assembleia Legislativa em Belo Horizonte, Luiz Felipe Balona.

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1: Olá, eu sou Luiz Felipe Balona e esse é o programa Direito do Consumidor. Encerrado o primeiro semestre, os universitários já pensam na renovação das matrículas para o próximo período letivo. O problema é que muitas instituições de ensino recusam a renovação de matrícula de alunos inadimplentes. Sobre esse assunto, nós conversamos com o coordenador do PROCON Assembleia, Marcelo Barbosa. Marcelo, as universidades podem recusar a matrícula de alunos inadimplentes?
2: Sim, de fato, nós temos uma legislação federal, que é a Lei 9.870, de 1999, que garante ao estabelecimento de ensino o direito de não renovar a matrícula do aluno que está inadimplente. Contudo, esse aluno pode fazer provas, pode frequentar as aulas, etc. Agora, não há a possibilidade de garantir a ele a renovação de matrícula.
1: As instituições de ensino precisam avisar com antecedência da não renovação?
2: Não é necessário esse aviso. A própria lei, que é de conhecimento de todos, já deixa isso de forma bem clara. O importante é o aluno procurar a secretaria da universidade, da sua faculdade, e ali fazer a proposta de negociação para poder garantir a renovação da sua matrícula.
1: Então, Marcelo, o caminho para o aluno inadimplente é a renegociação da dívida?
2: Exatamente. Não sendo possível a negociação dessa dívida, nós orientamos o aluno que procure o Poder Judiciário, solicite uma liminar para garantir a renovação e, paralelamente a essa liminar, vai ser feita uma proposta de negociação que atenda não só aos interesses da escola, como também a possibilidade do aluno em fazer o pagamento daquilo que está atrasado.
1: Qual outra dica você dá para os alunos que querem continuar os estudos, mas estão em débito com a universidade?
2: Bom, na verdade é que haja um planejamento econômico por parte desse aluno, de sua família, porque esse problema pode voltar a acontecer nos próximos semestres. O que ele não pode deixar é para que na última hora ele faça negociações de 2, 3, 4 pagamentos em atraso. A partir do momento que ele está atrasado uma parcela, ele já procura a instituição de ensino e ali faça a proposta para negociação. Sendo assim, no final do semestre ele vai estar adimplente e com isso vai garantir a renovação da sua matrícula.
1: Nós conversamos com o coordenador do PROCON Assembleia, Marcelo Barbosa. Outras dicas sobre os direitos do consumidor estão no portal almg.gov.br. Da Assembleia Legislativa em Belo Horizonte, Luiz Felipe Balona.
3: 4 horas e 2 minutos.

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1: A Comissão de Constituição e Justiça avalia se os projetos em análise no Parlamento estão de acordo com a lei. Todas as matérias devem passar primeiramente pela Comissão de Constituição e Justiça. Só depois seguem para análise de outras comissões. Se a comissão opinar pela ilegalidade do projeto, ele será arquivado, exceto se os deputados solicitarem a análise da questão pelo plenário. A Comissão de Constituição e Justiça também compete à representação que vise a perda do mandato do deputado e o pedido de licença para processar deputado e secretário de Estado. A CCJ é formada por 7 titulares e 7 suplentes e está sob o comando do presidente deputado Dorgal Andrada, do PRD, e do vice deputado Zé Laviola, do Partido Novo. Você pode acompanhar todas as ações da comissão e saber o dia e o horário das reuniões semanais no portal almg.gov.br.
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0: 4 horas e 17 minutos.

0: 4:26. 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
1: Depois do Estado lançar um protocolo pioneiro voltado para a saúde das vítimas da mineração em Minas, o desafio agora é tirar as metas do papel e garantir que essa população receba atendimento médico especializado. Para comunidades e especialistas, o documento só vai ter valor se chegar à ponta do SUS, Sistema Único de Saúde. O tema foi debatido na Comissão de Direitos Humanos da Assembleia de Minas. Com 320 barragens em 61 municípios, o Estado lançou, por meio da Secretaria de Saúde, em fevereiro de 2026, um protocolo de assistência que é o primeiro do Brasil voltado para pessoas expostas a substâncias químicas da mineração. O texto foca em 5 metais pesados: manganês, arsênio, cádmio, chumbo e mercúrio, que foram identificados nas áreas de desastres em estudos, de acordo com a referência técnica da Secretaria, Gabriela Nunes. Ela afirma que a ideia é que seja uma ferramenta de apoio para quem está na linha de frente.
2: Dentro do protocolo, a gente traz a importância literária de todos esses metais, falamos sobre o atendimento, sobre a importância da vigilância e estar caminhando com a gente, e sobre a promoção e a proteção da saúde. O objetivo principal desse protocolo é aperfeiçoar e dar apoio aí aos profissionais de saúde e os gestores que estão aí na linha de frente.
1: Mas apesar do avanço técnico, a coordenadora da Fiocruz Minas, Zélia Profeta, defende a criação de linhas de cuidado para organizar o fluxo do paciente desde a entrada no posto de saúde até o tratamento especializado e garantir que as metas saiam do papel. Segundo ela, os problemas apresentados pelas vítimas de tragédias ocorridas em Minas, como o rompimento da barragem de Brumadinho em 2019, que resultou em muitos casos de doenças de pele e transtornos de saúde mental, já são uma referência.
3: A nossa sugestão é que a gente faça uma oficina, já pensa aí em junho, talvez, para começar a pensar os fluxos, pensar as linhas, os fluxos e os pactos. Porque isso tem que ser pactuado, né? O gestor com a sua equipe, com a população, porque as linhas de cuidado, elas são isso, né? São construções onde a gente faz pactuações e tem compromissos, que a gente já entende que nós temos um acúmulo grande de conhecimento para já pensar as linhas de cuidado.
1: No território, a realidade é de falta de informação, segundo Jaqueline Martins, do Quilombo de Gesteira. Ela denuncia subnotificação de doenças nas cidades minerárias e falta de retorno para a população sobre as coletas de água e exames realizados.
4: É as pessoas entrando no nosso território, fazendo as coletas, fazendo análise, mas a devolutiva dos exames, dos laudos, não é passado para a população. Eles fazem para cumprir um papel, para falar que está fazendo, mas a população mesmo está desassistida.
1: O governo estadual afirmou que está elaborando um plano que inclui oficinas de escuta e capacitação em toxicologia para os profissionais envolvidos. Para apoiar essa estruturação, a deputada Bela Gonçalves, do PT, informou o destino de uma emenda parlamentar.
5: Esse ano eu destinei uma emenda parlamentar de R$ 600 mil para que a gente possa estruturar a política de atenção à saúde dos atingidos pela mineração. Nós sabemos que grande parte disso tem que ser custeado pelas poluidoras, pelas mineradoras criminosas, mas também nós, deputados e deputadas, podemos contribuir para que a gente tenha aqui inovações e propostas que consigam aumentar o controle social das pessoas sobre a aplicação desse protocolo de saúde.
1: Segundo a deputada, essa foi a 4ª audiência realizada pela Comissão de Direitos Humanos desde 2023 sobre a saúde dos atingidos por barragens no Estado. Da Assembleia Legislativa em Belo Horizonte, Graziele Mendes.

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1: CEMIG deve suspender ações de despejo contra famílias que vivem embaixo de linhas de transmissão da companhia e em áreas do entorno do Lago de Três Marias. O compromisso foi assumido pelo presidente da estatal em audiência na Assembleia para avaliar a situação dessas comunidades no estado. Centenas de moradores de comunidades constituídas em áreas de linhas de transmissão participaram da audiência e protestaram contra a ameaça de despejo e remoção de famílias que vivem nesses locais há 10, 20, 30 anos. Uma das preocupações é com o futuro da ocupação povo brasileiro em Contagem, na Grande BH. Representante da comunidade, Saorenique Lima, relata o drama de viver sob ameaça de demolição das casas.
2: Tivemos um caso em 2020, dentro de todo aquele pânico da pandemia, deles tentarem derrubar a casa do meu vizinho e começaram. Começaram a derrubar uma casa que não teve oficial de justiça, não teve ninguém, apenas pessoas que foram lá para demolir a casa e começaram a demolir a casa sem a pessoa estar lá dentro.
1: Outro caso debatido é o das famílias de ribeirinhos da represa de Três Marias, na região central. Moradores da comunidade de Porto Novo também denunciaram a ameaça de demolição de casas. É o que afirma o pescador de Porto Novo, Ivan Duarte.
3: Hoje eu tenho um idoso lá de 40 anos de pesca, aposentado. Eu tenho um idoso lá de quase 80 anos, com 15 dias de uma operação no coração. E simplesmente chega dois mascarados falando que vai demolir uma casa. Eu vou pro rio pescar. Eu não sei se eu vou voltar. Minha casa vai estar lá para me guardar meu peixe.
1: Também há denúncias de ameaças de desocupação de comunidades tradicionais de Morada Nova de Minas e Félixlândia, ambas na região central do estado. Segundo a CEMIG, um levantamento da empresa aponta que cerca de 22 mil famílias em diversas regiões do estado vivem em áreas de risco, com linhas de alta tensão. Parlamentares, como a deputada Bela Gonçalves, que presidiu a reunião, defenderam o direito das famílias a terem uma solução negociada para a situação dessas moradias. Para o presidente da CEMIG, Alexandre Ramos, é preciso articular os poderes e órgãos públicos na construção de uma solução estrutural para o problema. Segundo o dirigente da estatal, a situação dessas comunidades passará a ser tratada por meio de uma mesa de diálogo do Poder Judiciário.
4: Ao levarmos toda essa questão para a SEJUSC, para o Tribunal de Justiça de Minas Gerais, obrigatoriamente iremos interromper toda e qualquer ação para dar tranquilidade às famílias e centrarmos nossos esforços nessa solução estrutural.
1: O conteúdo completo dessa audiência está no portal almg.gov.br. Da Assembleia Legislativa em Belo Horizonte, Luiz Felipe Balona.
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2: 11 minutos para 5 horas.

0: faltando 2 minutos para 5 horas. 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
1: Enquanto o Brasil debate jornadas de trabalho mais humanas, como o fim da escala 6x1, uma realidade brutal ainda persiste no país: o trabalho escravo contemporâneo. E Minas Gerais lidera o número de casos identificados, por isso é uma pauta constante na Assembleia Legislativa e tema do Politiza, podcast da Rádio Assembleia. Só em 2025, mais de 2.700 pessoas foram resgatadas em condições análogas à escravidão no Brasil, segundo o Ministério do Trabalho e Emprego. E Minas Gerais lidera o número de casos identificados. Na chamada lista suja do trabalho escravo, divulgada pelo governo federal, aparecem mais de 120 empregadores autuados no estado. E quem viveu essa realidade relata que o trabalho escravo contemporâneo começa com promessas de emprego e termina em dívida, medo e perda da dignidade. Em audiência na Assembleia de Minas, o coordenador da Articulação dos Empregados Rurais de Minas Gerais, Jorge Ferreira, que já foi vítima desse tipo de exploração, lembrou do que viveu e viu.
2: O patrão não rouba a hora extra, ele rouba a dignidade humana das pessoas. É disso que nós estamos falando quando falamos do trabalho escravo. É do cara pegar um trabalhador lá na Bahia ou no Vale de Quitionha, de uma cama, ainda que simples, e colocar ele para dormir no chão. Tirar a mulher que está lavando a roupa dela num tanquinho ou numa máquina e colocar ela para lavar roupa num pneu com um pedaço de lona preta. De colocar os camaradas para trabalhar de domingo a domingo sem nenhum descanso. Pega no serviço às 4 da manhã, às 6 da noite, eles estão trabalhando ainda. Sem receber adicional de salubridade, sem receber hora extra, recebendo salário mínimo mais alguma coisa.
1: E um dos aspectos mais perversos é que muitas vítimas nem conseguem se reconhecer nessa condição, como lembrou a desembargadora Juliana Vignoli, também em audiência na Assembleia de Minas.
3: Que eu vi as pessoas comendo comida estragada, água podre, dormindo dentro de fornos. Tinha gente chorando quando foi resgatado, pedindo desculpa para os fazendeiros.
1: E a doutora em Direito do Trabalho e coordenadora da Clínica de Trabalho Escravo da UFMG, Lívia Miralha, explica que um dos maiores desafios para responsabilizar empresas que cometem esse crime é que, em geral, elas contratam serviços de fornecedores menores.
4: E aí que mora o grande problema, porque ela lava as mãos, fala, já rompi meu contrato, eu não contrato mais. Só que se essa pequena ou média empresa, a produção era 98%, 100% destinado, o que, que a gente vê? Essa empresa sem capacidade econômica e sem patrimônio para poder pagar o que ela está devendo para esses trabalhadores.
1: Os casos acontecem principalmente no meio rural, mas também nas cidades e dentro de casas de família. A discussão completa sobre trabalho escravo contemporâneo está no Politiza, o podcast da Rádio Assembleia. E a convidada é a professora Lívia Miralha, referência nacional no tema. 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Da Assembleia Legislativa em Belo Horizonte, Graziele Mendes.
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1: Produtores rurais mineiros passam a ter novas regras sobre a apuração do ICMS e a política de energia renovável no campo. As mudanças estão previstas em lei aprovada pela Assembleia Legislativa e que já está em vigor no estado.
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1: A Lei 25.933, de 2026, altera a legislação tributária do Estado e a Política Estadual de Energia Rural Renovável. A norma tem origem em projeto do deputado Antônio Carlos Arantes, do PL. A legislação garante que cada produtor rural pessoa física possa optar individualmente pela apuração do ICMS pelo sistema normal nas operações com leite, mesmo quando a produção for realizada em parceria com outros produtores. A lei também atualiza o conceito de energia rural renovável, que passa a incluir as fontes solar, eólica, hidráulica, de biomassa e de biogás. Outra mudança prevê a participação de produtores rurais, agricultores familiares, cooperativas e associações no planejamento e na execução das ações da Política Estadual de Energia Rural Renovável. O texto da Lei 25.933, de 2026, e de outras normas em vigor no Estado, podem ser consultados no portal da Assembleia. O endereço é almg.gov.br. Da Assembleia Legislativa em Belo Horizonte, Flávio Júnior.
0: 5 horas e 9 minutos.

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1: Alternativas para combater o uso de crack e de outras drogas é o tema de uma comissão permanente da Assembleia Legislativa. A intenção é discutir com a sociedade e o poder público as saídas para esse grave problema social. Essa comissão inclui na sua pauta questões como a política de prevenção ao uso de crack e outras drogas, o tratamento e a recuperação do usuário, além de ações e políticas voltadas à reinserção social dos pacientes. Também é preocupação dos deputados acompanhar ações voltadas à prevenção ao tráfico de entorpecentes. 5 deputados suplentes e 5 titulares participam dos trabalhos, sob o comando da presidenta, deputada delegada Sheila do PL e da deputada Marli Ribeiro, do mesmo partido. Você pode acompanhar todas as ações da comissão e saber o dia e o horário das reuniões semanais no portal almg.gov.br.
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0: 5:26.
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3: A pressa na implantação de um novo sistema pode ser a causa de falhas na regulação de leitos hospitalares em Minas. Essa foi a principal crítica apresentada à Comissão de Participação Popular sobre o Core Saúde MG, nova ferramenta de regulação do governo de Minas. Segundo os participantes, o problema pode comprometer o atendimento de urgência e colocar vidas em risco. O caso relatado pela advogada Samila Cardoso é um exemplo dos desafios da alteração na regulação de leitos. A irmã gêmea dela, Rebeca, de 32 anos, esperou 5 dias em Mar de Espanha, na Zona da Mata, por uma transferência hospitalar. Na justiça, a família conseguiu um leito a 300 quilômetros de distância, mas Rebeca morreu antes da transferência.
4: O meu sentimento, o sentimento de irmã que eu fiquei, foi que a minha irmã foi um teste na implementação do sistema. Os erros, eles estão vindo agora com pacientes reais?
3: O Core Saúde MG substituiu o SUS Fácil na regulação de internações hospitalares do SUS em Minas há cerca de 60 dias. A nova plataforma passou a priorizar os pacientes pela gravidade clínica e não mais apenas pela ordem de entrada na fila. Além disso, concentrou a operação na capital. Para o vice-presidente do Conselho de Secretarias Municipais de Saúde, Lúcio Alvim, o sistema ainda tem falhas, mas que estão sendo resolvidas.
5: Nós sabemos que hoje temos alguns problemas que nós estamos solucionando à medida que eles vão surgindo. O COSEMS detecta isso junto aos gestores, junto aos hospitais e passa para a SES regularmente. E prontamente nós somos atendidos e procuramos resolver de forma ampla e transparente, para que não morra ninguém, para que ninguém fique fora do acesso que é legítimo, né, pela Constituição, que é a acessibilidade do SUS.
3: Por outro lado, a promotora de justiça, Joseli Pontes, informou que o Ministério Público analisa um relatório com mais de 2.000 páginas sobre as falhas do sistema. Para ela, a mudança deveria ter começado pelos casos eletivos e não pela urgência e emergência. Ela também cobrou mais planejamento.
6: Poderia ter se iniciado pelos eletivos. Ah, mas eletivo não é problema do Estado, a urgência é. Não, tudo é problema do Estado. Se a gente pensar na coordenação, na pactuação, que é capitaneada pelo Estado, que é muito mediada pelo Estado e que garante muitas vezes o acesso por conta das suas competências. A implantação do sistema de urgência e emergência necessitava de escala de implantação, porque em Belo Horizonte aconteceu uma simulação, segundo foi dito. Não houve uma etapa de implantação com o treinamento, com essas verificações necessárias.
3: O governo de Minas sustenta que a regulação de leitos melhorou. Segundo a secretária adjunta de saúde, Poliana Cardoso, o tempo de espera dos pacientes caiu 26%. O sistema processa cerca de 4 mil pedidos de internação por dia. Já acumulou mais de 143 mil solicitações. E, segundo ela, nunca ficou indisponível desde a implantação.
7: No dia 1, no minuto 1, o sistema estava funcionando. Então, a gente já tinha como plano de ação, o sistema não funcionou, vamos voltar para o SUS Fácil. A gente não precisou, né? Então, assim, isso foi realmente um ponto que tem sido colocado, mas eu preciso esclarecer, né? O sistema, desde o minuto 1, ele estava funcionando. E nunca esteve indisponível. A gente tem uma ferramenta de monitoramento de disponibilidade do sistema, que demonstra, é público, o sistema não ficou indisponível em nenhum momento.
3: Os dados apresentados pelo governo foram contestados pelos parlamentares. O deputado Lucas Lasmar da Rede criticou, por exemplo, a centralização da operação de regulação de leitos na capital.
8: A descentralização é para que a saúde seja mais perto, para que o médico regulador consiga falar assim, ô, fulano de tal, nós formamos juntos aqui, por que você não está aceitando esse paciente? Por que o leito está bloqueado? Tem médico regulador que não sabe nem aonde é Unaí, Buritis, Diamantina, Chapada Gaúcha, não sabe nada. Como que ele vai ligar lá, saber qual que é a especialidade do médico que ele está falando? Isso foi um prejuízo à parte assistencial do Estado e o seu histórico.
3: Já o deputado Dr. Jean Freire relatou casos de pacientes do interior que aguardaram entre 15 e 28 dias por um leito hospitalar. O parlamentar defendeu que a transição fosse feita de forma gradual e regionalizada.
0: Nós precisávamos fazer logo a toque de caixa, precisava...
9: Eu repito, eu não sou contra, mas que seja feito de maneira gradativa, em uma região do estado, talvez, que aí talvez ele podia, inclusive, somar os dois, o SUSFAST com ele, o que que um teve de bom, o que que outro não teve de bom. Essa audiência foi provocada porque as pessoas começaram a muito mais dizer que estava pior, o sistema estava pior.
3: A cobertura completa da reunião está disponível no portal almg.gov.br da Assembleia Legislativa em Belo Horizonte, Flávio Júnior.

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2: Agora são 5 horas e 35 minutos.

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2: Esta é a Semana de Prevenção de Distúrbios Alimentares. A data entrou para o calendário oficial do Estado no ano de 2008. Sempre na terceira semana de julho, a data recomenda ao Estado promover atividades para debater e esclarecer as formas de prevenção, diagnóstico e tratamento de doenças como bulimia, anorexia e outros distúrbios alimentares. Além de explicar os tipos e riscos dos distúrbios alimentares para a saúde, as atividades devem divulgar a multiplicidade dos padrões estéticos, identificar a população de risco e incentivar estudos sobre a situação nutricional dos alunos da rede pública estadual. A Lei 17.591, de 23 de junho de 2008, que institui a Semana de Prevenção de Distúrbios Alimentares, é de autoria do então deputado Eros Biondini, quando atuou na 16ª legislatura entre os anos 2007 e 2011.
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3: Agora faltam 7 minutos para 6 horas.

0: um minuto para 6 horas. 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
1: Troca do sistema de gestão hospitalar gera dificuldades no atendimento da FEMIG. O novo programa é responsável pelos prontuários médicos, prescrições e liberação de medicamentos nas unidades da Fundação Hospitalar do Estado de Minas Gerais. O tema preocupa a Comissão de Direitos Humanos da Assembleia. A rede FEMIG conta com 15 unidades entre hospitais gerais, especializados e de pronto-socorro e tem abrangência em todo o estado. Com a proposta de modernizar o atendimento na rede, a FEMIG começou a implantar o novo sistema de gestão hospitalar a partir de 2022. Mas passados mais de 3 anos do início dessa implantação, a adaptação ao novo programa ainda é um desafio para muitos servidores. Isso porque os trabalhadores estariam convivendo com lentidão e instabilidade do sistema, atrasos na liberação de medicamentos e muitas vezes usando computadores obsoletos. Na maternidade, Odete Valadares, primeira unidade a adotar o sistema TASE, os servidores ainda encontram barreiras para usar a ferramenta, como explica a técnica operacional da unidade, Marina Lopes.
2: Eu estou há 3 anos trabalhando no TASI. Nenhum dia sequer eu trabalhei sem necessidade de fazer ajuste para que nenhum paciente ficasse sem ser atendido. Quer seja um paciente internado, quer seja um paciente externo. Eu costumo dizer que eu deixei de ser servidora para ser ajeitadora.
1: Já a assessora de gestão estratégica e qualidade da FEMIG, Érica Pereira, reconhece as dificuldades, mas defende o avanço na implantação do sistema.
3: Nós, gestores, também estamos aprendendo a lidar com o novo sistema. Então, nós estamos aprendendo a gerar relatórios dentro desse sistema, avaliar esses relatórios e, a partir daí, construir melhorias, que é o nosso principal foco.
1: A reunião contou com a presença de dezenas de trabalhadores da rede FEMIG. Os participantes também reivindicaram melhores condições de trabalho, em especial redução na jornada dos técnicos operacionais. É o que explica a servidora Lenise Dias, da Casa de Saúde Santa Isabel.
4: Esse tratamento diferenciado ele só piora quando você vai comparar auxiliares administrativos que estão nos hospitais com quem está na cidade administrativa. Eles têm direito a fazer até teletrabalho. A gente que está na área de risco junto com vocês, que estamos no atendimento dos hospitais, não conseguimos essa redução.
1: O deputado Lucas Lasmar da Rede, que pediu a reunião, fez um histórico de visitas que participou em unidades da FEMIG e cobra do Estado melhores condições de funcionamento da rede.
5: Internet insuficiente para suportar a plataforma, computadores obsoletos, sem capacidade para o sistema, duplicidade de prescrições e falha no registro clínico. Isso é muito grave, o que a gente enxergou lá, atraso na liberação de medicamentos, é a burocracia. Gestão tem que ter, mas tem que ser mais fácil para o profissional. Nós temos que focar aí na assistência.
1: O conteúdo completo dessa audiência está no almg.gov.br. Da Assembleia Legislativa em Belo Horizonte, Luiz Felipe Balona.

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1: A contratação de seguros pode reduzir os prejuízos causados por desastres naturais e garantir a continuidade da vida da população e dos serviços públicos. O alerta é de especialistas que defenderam na Comissão de Desenvolvimento Econômico da Assembleia a proteção securitária como garantia de tranquilidade para a sociedade e como parte da gestão de riscos das cidades. Em 2025, o mercado de seguros movimentou 760 bilhões de reais, o equivalente a 6% do PIB no Brasil. Em países desenvolvidos, esse percentual chega a 10%. E para aumentar esses números, o setor lança o projeto Cidades Protegidas, com fase piloto em Diamantina, na região central do estado. A iniciativa orienta gestores sobre a contratação de seguros para proteger escolas, hospitais, estradas e outros bens públicos, evitando o colapso das finanças municipais após os desastres. O presidente do Sindicato dos Corretores de Seguros de Minas Gerais, Gustavo Bentes, defende que a contratação de seguros passe a integrar as políticas públicas de prevenção.
2: Por que a gente não passar a realizar uma dotação orçamentária, tanto nas cidades quanto no estado, para proteção securitária? Se a gente chegar nos domicílios, nas cidades, antes que aconteça, a gente não vai evitar as catástrofes, mas a gente vai amenizar os impactos econômicos, sociais e ambientais dela.
1: Os especialistas lembram ainda que a falta dessa proteção amplia os prejuízos das tragédias. Em Minas, os temporais que atingiram Ubai e Juiz de Fora na Zona da Mata no início do ano deixaram mortos, desabrigados e milhões de reais em perdas. No Rio Grande do Sul, as enchentes de 2024 causaram prejuízos superiores a 100 bilhões de reais. A presidente do Sindicato das Empresas de Seguros, Andréia Padovani, afirma que apenas 6% desses prejuízos estavam cobertos por seguros.
3: Os outros 94% ficaram a cargo do poder público, da sociedade, que participa, obviamente, com essa fatia. A gente teve o Ubai e Juiz de Fora tendo aproximadamente 50 milhões de prejuízos em Juiz de Fora e 35 milhões em Ubai. A gente está falando na soma dos dois quase a mesma situação que a gente teve no Rio Grande do Sul. É um número desastroso, é um número que a sociedade não está preparada para ter isso sozinha e a gente não vai conseguir se nós não tivermos a união do poder público e o poder privado juntos para garantir que a sociedade e as cidades estejam cada vez mais protegidas.
1: O deputado Rafael Martins, do PSD, que solicitou o debate, defendeu mais investimentos em prevenção. Ele destacou a proposta em tramitação na Assembleia, que destina 5% das emendas parlamentares para ações de prevenção de desastres, inclusive a contratação de seguros.
4: Quando um desastre acontece, os primeiros a chegar são os oportunistas. Agora, se essa população está segurada, protegida por lei, pelos seguros, e isso precisa da participação dos gestores públicos, nós vamos ter mais tranquilidades para enfrentar, por exemplo, casos como os que aconteceram em Ubá, Juiz de Fora. Tivemos milhões de reais de prejuízos, pessoas desabrigadas, mortes.
1: Segundo o setor, cerca de 70% de tudo o que é arrecadado pelo mercado de seguros no Brasil retorna aos segurados na forma de indenizações. A cobertura completa da reunião está no portal almg.gov.br. Da Assembleia Legislativa em Belo Horizonte, Flávio Júnior.
0: 6 horas e 9 minutos.

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2: O turismo e a gastronomia estão no foco da comissão extraordinária que retomou os trabalhos nesta 20ª legislatura. A volta do colegiado considerou a importância da comissão extraordinária de turismo e gastronomia, levou em conta a importância do turismo para o setor econômico e sua contribuição para a criação de novos negócios e para o aumento da produção de bens e serviços, o papel relevante da atividade turística no desenvolvimento das localidades, na melhoria da infraestrutura e na geração de emprego e renda, o potencial turístico do estado e a vocação para o turismo ecológico. Outras justificativas apontadas são a constatação de que a gastronomia é uma das principais formas de expressão da identidade e da cultura mineira e a grande diversidade de festivais de gastronomia que possibilitam a interação entre consumidores e produtores, colocando o estado em posição de destaque no cenário gastronômico nacional. O presidente da comissão é o deputado Mauro Tramonte, do Republicanos, e o vice, o deputado Bosco, do Cidadania. O prazo para funcionamento desses colegiados é de um ano prorrogável pelo mesmo período. No fim dos trabalhos, esse colegiado temporário deve apresentar um relatório com propostas de ações para a mesa da Assembleia. Você pode acompanhar a Comissão Extraordinária de Turismo e Gastronomia no portal almg.gov.br.
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0: Agora são 6 horas e 28 minutos. 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
1: Depois do Estado lançar um protocolo pioneiro voltado para a saúde das vítimas da mineração em Minas, o desafio agora é tirar as metas do papel e garantir que essa população receba atendimento médico especializado. Para comunidades e especialistas, o documento só vai ter valor se chegar à ponta do SUS, Sistema Único de Saúde. O tema foi debatido na Comissão de Direitos Humanos da Assembleia de Minas. Com 320 barragens em 61 municípios, o Estado lançou, por meio da Secretaria de Saúde, em fevereiro de 2026, um protocolo de assistência que é o primeiro do Brasil voltado para pessoas expostas a substâncias químicas da mineração. O texto foca em 5 metais pesados: manganês, arsênio, cádmio, chumbo e mercúrio, que foram identificados nas áreas de desastres em estudos, de acordo com a referência técnica da Secretaria, Gabriela Nunes. Ela afirma que a ideia é que seja uma ferramenta de apoio para quem está na linha de frente.
2: Dentro do protocolo, a gente traz a importância literária de todos esses metais. Falamos sobre o atendimento, sobre a importância da vigilância e estar caminhando com a gente e sobre a promoção e a proteção da saúde. O objetivo principal desse protocolo é aperfeiçoar e dar apoio aí aos profissionais de saúde e os gestores que estão aí na linha de frente.
1: Mas apesar do avanço técnico, a coordenadora da Fiocruz Minas, Zélia Profeta, defende a criação de linhas de cuidado para organizar o fluxo do paciente desde a entrada no posto de saúde até o tratamento especializado e garantir que as metas saiam do papel. Segundo ela, os problemas apresentados pelas vítimas de tragédias ocorridas em Minas, como o rompimento da barragem de Brumadinho em 2019, que resultou em muitos casos de doenças de pele e transtornos de saúde mental, já são uma referência.
3: A nossa sugestão é que a gente faça uma oficina, já pensa aí em junho, talvez, para começar a pensar os fluxos, pensar as linhas, os fluxos e os pactos. Porque isso tem que ser pactuado, né? O gestor com a sua equipe, com a população, porque as linhas de cuidado, elas são isso, né? São construções onde a gente faz pactuações e tem compromissos, que a gente já entende que nós temos um acúmulo grande de conhecimento para já pensar as linhas de cuidado.
1: No território, a realidade é de falta de informação, segundo Jaqueline Martins, do Quilombo de Gesteira. Ela denuncia subnotificação de doenças nas cidades minerárias e falta de retorno para a população sobre as coletas de água e exames realizados.
4: É as pessoas entrando no nosso território, fazendo as coletas, fazendo análise, mas a devolutiva dos exames, dos laudos, não é passado para a população. Eles fazem para cumprir um papel, para falar que está fazendo, mas a população mesmo está desassistida.
1: O governo estadual afirmou que está elaborando um plano que inclui oficinas de escuta e capacitação em toxicologia para os profissionais envolvidos. Para apoiar essa estruturação, a deputada Bela Gonçalves, do PT, informou o destino de uma emenda parlamentar.
5: Esse ano eu destinei uma emenda parlamentar de R$ 600 mil para que a gente possa estruturar a política de atenção à saúde dos atingidos pela mineração. Nós sabemos que grande parte disso tem que ser custeado pelas poluidoras, pelas mineradoras criminosas, mas também nós, deputados e deputadas, podemos contribuir para que a gente tenha aqui inovações e propostas que consigam aumentar o controle social das pessoas sobre a aplicação desse protocolo de saúde.
1: Segundo a deputada, essa foi a 4ª audiência realizada pela Comissão de Direitos Humanos desde 2023 sobre a saúde dos atingidos por barragens no Estado. Da Assembleia Legislativa em Belo Horizonte, Graziele Mendes.

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1: A mesa da Assembleia é responsável por dirigir os trabalhos do Parlamento. Ela funciona como uma comissão, com 7 integrantes. Essa comissão é comandada pelo presidente da Casa, o deputado Tadeu Leite, do MDB, que é a maior autoridade do Legislativo. É ele quem decide o que entra na pauta de votações no plenário e comanda as reuniões. A primeira vice-presidente da Assembleia é a deputada Leninha, do PT. A deputada Leninha também é a primeira mulher negra a ocupar esse cargo. Os outros deputados que integram a mesa são Duarte Bechir, do PSD, segundo vice-presidente, Betinho Pinto Coelho, do PV, terceiro vice-presidente, Gustavo Santana, do PL, primeiro secretário, Alencar da Silveira Júnior, do PDT, segundo secretário, e João Vitor Xavier, do Cidadania, terceiro secretário. Na ausência do governador e do vice, é o presidente da Assembleia que assume o poder executivo. Já na ausência ou impedimento do presidente, são os vice-presidentes que ficam no lugar dele. O primeiro secretário é uma espécie de prefeito que fiscaliza as despesas da Assembleia. Nas reuniões, ele lê os ofícios das autoridades e as proposições que o plenário vai analisar, enquanto o segundo secretário inspeciona a redação e faz a leitura das atas. Na ausência dos dois, o terceiro secretário assume o posto. O mandato da mesa é de 2 anos, mas pode haver reeleição para mais 2 anos.
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0: 8 minutos para 7 horas.

0: 3 minutos para 7 horas. 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
1: Artistas de todo o estado podem mostrar o seu trabalho nos projetos culturais da Assembleia Legislativa de Minas. Estão abertas as inscrições para os editais do programa Assembleia Cultural, que seleciona atrações para a agenda do Parlamento em 2026.
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1: É uma oportunidade de ocupar gratuitamente espaços como o Teatro da Assembleia, a Galeria de Arte e o Espaço Democrático José Aparecido de Oliveira. Ao todo, os editais contemplam 5 projetos, com critérios específicos: o ZAS, para diversas linguagens artísticas, o Mineiranças, voltado para o artesanato e a economia popular, o Segunda Musical, focado na música erudita e as ocupações da galeria e do teatro. Além da isenção de aluguel, os artistas contam com infraestrutura de som e iluminação e podem realizar venda de ingressos no caso das apresentações no teatro. A gerente de relações institucionais da LMG, Lídia Aninger, ressalta a importância de ampliar o alcance dessas oportunidades.
3: A nossa tentativa é que os projetos não fiquem só em Belo Horizonte, no entorno de Belo Horizonte, mas é atrair cada vez mais o interior aqui para dentro, porque a gente sabe que Minas Gerais é um estado muito grande, então a nossa cultura também é muito grande, é muito variada, então a nossa intenção é trazer essa variedade cultural para dentro da Assembleia.
1: O apoio à cultura é um compromisso contínuo da Assembleia Legislativa de Minas. Para se ter uma ideia, foram aprovadas 196 leis estaduais voltadas para a cultura nos últimos 6 anos. Entre elas estão muitos reconhecimentos de manifestações tradicionais do interior, como de relevante interesse cultural, criação de selos setoriais e de polos produtivos, como o recente Polo Audiovisual de Cataguases e região. O setor também é tema frequente de audiências públicas e debates que ajudam a encaminhar soluções para problemas dos artistas, produtores e empresários da área e embasar propostas legislativas, além de fiscalizar políticas públicas culturais. Foram 120 discussões desse tipo desde 2019, entre elas os recentes debates sobre o carnaval, a precarização do trabalho dos músicos e a destinação de recursos do Fundo Estadual de Cultura. Esses e outros dados sobre leis e debates estão no painel Assembleia em Números e podem ser consultados por qualquer interessado no portal almg.gov.br. Também no portal podem ser feitas as inscrições gratuitas para os editais do Assembleia Cultural. Da Assembleia Legislativa em Belo Horizonte, Graziele Mendes.
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1: Garantir que os centros de convivência e cultura se tornem uma política pública permanente em Minas Gerais foi a principal reivindicação de usuários, gestores e profissionais da saúde mental em audiência pública realizada na Assembleia Legislativa. A proposta prevê financiamento próprio para esses espaços que fazem parte da rede de atenção psicossocial e há mais de 30 anos unem atendimento de saúde mental, cultura, arte e convivência comunitária. Atualmente, Minas Gerais conta com 121 centros de convivência. A gestora de um desses centros, em Contagem, na região metropolitana, Adriana Mujica, defendeu o projeto como uma forma do Estado assumir o compromisso com essa política.
2: Porque políticas públicas não podem depender apenas da boa vontade de gestores ou de iniciativas isoladas, como sempre foi, né? Elas precisam de reconhecimento, financiamento e compromisso do Estado.
1: A conselheira estadual de saúde, Marta Elizabeth de Souza, destacou que esses espaços também têm um papel estratégico na mobilização por direitos nessa área.
3: Então, o centro de convivência dá uma oportunidade muito grande para os trabalhadores, para o gestor do centro de convivência, para a família dos usuários e para os usuários desenvolver esse senso e essa necessidade de ser cidadão, que é saber dos seus direitos, dos seus deveres e se organizar para poder lutar pela política pública da saúde, né, do SUS como um todo, dos serviços de saúde mental, da assistência social também.
1: Durante o debate, a deputada Bela Gonçalves, que pediu a audiência e é autora do projeto de lei para transformar esses centros em política pública, afirmou que 19 milhões de reais foram remanejados do Fundo Estadual de Saúde para a Secretaria de Estado de Justiça e Segurança Pública. Segundo ela, o recurso poderia ser destinado ao fortalecimento dos centros de convivência e outros serviços da rede de atenção psicossocial. A coordenadora do programa Arte na Saúde de Belo Horizonte, Valdirene Gomes, reforçou que a cultura precisa ser vista como parte da saúde.
4: A arte, ela faz parte do cuidado. Ela não é um complemento. Ela faz parte. Ela está dentro do cuidado da saúde, porque não existe saúde sem arte, sem cultura, sem lazer e sem a garantia de direito para as nossas crianças e adolescentes.
1: Um dos usuários desse serviço, Venerando da Silva Freitas, afirmou que o cuidado em saúde mental se constrói na convivência e não no isolamento, e por isso os centros são tão importantes.
5: Defender o centro de convivência, defender saúde mental, que respeita os direitos humanos, que acolhe a diferença e que acredita no potencial de cada ser humano. É dar dignidade a milhares de mineiros que só precisam de um espaço acolhedor para voltar a sorrir, pertencer, se sentirem autônomos.
1: Venerando fez um rap que foi apresentado na audiência para deixar marcado com arte o seu recado.
5: Disseram que eu não podia, que eu era um inválido, mas hoje eu ocupo o ônibus, a assembleia, o estádio, trabalho, estudo, namoro, sou um cidadão e sofrimento mental, não me transformo em bicho não, tenho uma vida normal, eu tenho o direito de errar, de cair, de levantar e de novo recomeçar, sem manicômio judiciário, sem a sombra da opressão, autonomia é o remédio da nossa revolução.
1: Da Assembleia Legislativa em Belo Horizonte, Graziele Mendes.
0: 7:08.
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2: 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O trabalho da Comissão de Transporte, Comunicação e Obras Públicas abrange 3 áreas importantes: analisar o projeto de lei ou questão que envolva o planejamento, gerenciamento, construção, manutenção ou concessão de transporte rodoviário, ferroviário, hidroviário e aeroviário, a concessão de transporte intermunicipal e ainda educação para a segurança no trânsito. Outro foco é a regulação de comunicação social e a liberdade de imprensa, além da política de informática e automação. A comissão, formada por 5 deputados efetivos e 5 suplentes, é comandada pelo presidente, deputado Tiago Cota, do PDT, e pelo vice-deputado Rafael Martins, do PSD. 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
4: Agora 7:23.

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1: Agora são 7 horas e 36 minutos.

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1: Estão faltando 9 minutos para as 8 horas.

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1: Olá, eu sou o Luiz Felipe Balona e esse é o programa Direito do Consumidor. Encerrado o primeiro semestre, os universitários já pensam na renovação das matrículas para o próximo período letivo. O problema é que muitas instituições de ensino recusam a renovação de matrícula de alunos inadimplentes. Sobre esse assunto, nós conversamos com o coordenador do PROCON Assembleia, Marcelo Barbosa. Marcelo, as universidades podem recusar a matrícula de alunos inadimplentes?
2: Sim, de fato, nós temos uma legislação federal, que é a Lei 9.870, de 1999, que garante ao estabelecimento de ensino o direito de não renovar a matrícula do aluno que está inadimplente. Contudo, esse aluno pode fazer provas, pode frequentar as aulas, etc. Agora, não há a possibilidade de garantir a ele a renovação de matrícula.
1: As instituições de ensino precisam avisar com antecedência da não renovação?
2: Não é necessário esse aviso. A própria lei, que é de conhecimento de todos, já deixa isso de forma bem clara. O importante é o aluno procurar a secretaria da universidade, da sua faculdade, e ali fazer a proposta de negociação para poder garantir a renovação da sua matrícula.
1: Então, Marcelo, o caminho para o aluno inadimplente é a renegociação da dívida?
2: Exatamente. Não sendo possível a negociação dessa dívida, nós orientamos o aluno que procure o Poder Judiciário, solicite uma liminar para garantir a renovação e, paralelamente a essa liminar, vai ser feita uma proposta de negociação que atenda não só aos interesses da escola, como também a possibilidade do aluno em fazer o pagamento daquilo que está atrasado.
1: Qual outra dica você dá para os alunos que querem continuar os estudos, mas estão em débito com a universidade?
2: Bom, na verdade é que haja um planejamento econômico por parte desse aluno, de sua família, porque esse problema pode voltar a acontecer nos próximos semestres. O que ele não pode deixar é para que na última hora ele faça negociações de 2, 3, 4 pagamentos em atraso. A partir do momento que ele está atrasado uma parcela, ele já procura a instituição de ensino e ali faça a proposta para negociação. Sendo assim, no final do semestre ele vai estar adimplente e com isso vai garantir a renovação da sua matrícula.
1: Nós conversamos com o coordenador do PROCON Assembleia, Marcelo Barbosa. Outras dicas sobre os direitos do consumidor estão no portal almg.gov.br. Da Assembleia Legislativa em Belo Horizonte, Luiz Felipe Balona.
3: 8 horas e 6 minutos. 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
1: A Comissão de Educação, Ciência e Tecnologia da Assembleia analisa projetos e debate assuntos relacionados às políticas de educação básica, profissional e superior, à diversidade e inclusão educacional e às políticas de desenvolvimento da ciência, tecnologia e inovação. 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Você pode acompanhar todas as ações da comissão e saber o dia e o horário das reuniões semanais no portal almg.gov.br.
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0: 8 horas e 21 minutos.

Agora são 8 horas e 31 minutos. 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
1: 8 horas e 36 minutos.

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2: Faltando agora 4 minutos para as 9 horas.